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7: Olá, boa noite.
6: Boa noite para você que nos acompanha em todo o país.
7: Segunda-feira, 14 de setembro de 2026.
6: E vamos aos destaques do dia.
7: Programa de renovação de frota inclui motoristas de transporte escolar e de carga.
6: Agora é lei, medida que já atende mototaxistas, taxistas e caminhoneiros. Graziele Bezerra.
8: O programa oferece financiamentos mais acessíveis de veículos utilizados em atividades remuneradas, como transportes de passageiros e entregas.
7: SUS começa a oferecer vacina Pneumo 20 para quem tem mais de 85 anos.
6: Imunizante amplia proteção contra bactérias, contra bactéria apontada como a causa mais comum de infecções respiratórias em todas as faixas etárias. Thaísa Vitória.
9: Segundo o Ministério da Saúde, a estimativa é de que mais de 2 milhões e 300 mil pessoas façam parte do público-alvo em todo o país.
7: Mais segurança na hora de voar.
6: Já estão valendo regras mais rigorosas contra passageiros indisciplinados. Gabriela Noronha.
10: As medidas vão da orientação à multa e, nos casos mais sérios, à suspensão de voar.
7: E na apresentação, Luciana Vasconcelos e Nazi Brum.
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7: Financiamento de carros e motos para quem usa esses veículos como instrumento de trabalho.
6: Uma lei sancionada hoje garante a continuidade de programa de renovação de frota e inclui também veículos de transporte escolar.
8: Com a sanção da lei, o Move Brasil terá continuidade e passa a se tornar uma política permanente. O programa oferece financiamentos mais acessíveis de veículos utilizados em atividades remuneradas, como transportes de passageiros e entregas. Agora, além de mototaxistas, taxistas e caminhoneiros, motoristas de transporte escolar também vão poder renovar suas frotas, com taxas de juros mais baixas. As regras para essa categoria ainda serão regulamentadas. O ministro da Secretaria-Geral da Presidência da República, Guilherme Boulos, comentou que o programa também permite a aquisição de carros elétricos.
11: O carro elétrico é um desejo dos taxistas, dos motoristas, porque para além do ganho ambiental, o carro elétrico tem um custo operacional muito menor do que a gasolina ou álcool. E o Move Brasil também priorizou carros elétricos ou híbridos para que pudessem ser utilizados por essas categorias que trabalham a partir do seu carro.
8: Pelo Move Brasil é possível comprar automóveis novos, movidos a etanol, flex, elétricos ou híbridos, de até R$ 200 mil, e parcelar em até 84 vezes. No caso das motos, o prazo para pagamento é de 48 meses. Os juros do Move Brasil são de 12,6% ao ano para homens e 11,5% para mulheres. O ministro do Planejamento e Orçamento, Bruno Moretti, explica como funciona o pagamento das parcelas.
0: E na prática, é um sistema de amortização que garante que a prestação começa menor para caber no bolso da trabalhadora e do trabalhador, e ao longo do tempo, na medida em que o trabalhador aumente sua renda, aumente sua produtividade, o valor sobe, mas ele na partida começa menor para garantir que o trabalhador possa

0: cabeça.
1: Até agora, mais de 48 mil carros e 19 mil motos foram financiados pelo Move Brasil. Para aderir, os motoristas precisam estar cadastrados nas plataformas de transporte ou de entregas há pelo menos 6 meses e ter realizado ao menos 100 corridas nesse período. No caso dos taxistas, é preciso ainda estar com licenças e registros ativos e com regularidade fiscal. Mais informações pelo gov.br/movebrasil. Reportagem Graziele Bezerra.
2: Segurança nos aeroportos e no ar. A Agência Nacional de Aviação Civil, a ANAC, começa a aplicar novas regras para passageiros que tenham comportamentos que comprometam a proteção ou a ordem durante viagens de avião.
3: A Resolução número 800 busca estabelecer procedimentos mais claros para situações de indisciplina e reforçar a segurança durante o transporte aéreo.
2: Para nos ajudar a entender o que muda a bordo nos aeroportos, vamos conversar com a repórter Gabriela Noronha. Boa noite, Gabriela. Então, Gabriela, a resolução foi assinada hoje, foi em março, e começa a valer hoje. E o que, que muda na vida do passageiro e quem trabalha no aeroporto?
4: Olha, muitas mudanças agora com a resolução, viu, Luciana? Boa noite, Nazi, uma boa noite a todos que nos ouvem na Voz do Brasil. Então, vamos começar a explicar. Essa resolução número 800, ela busca estabelecer procedimentos mais claros para situações de indisciplina e reforçar a segurança durante o transporte aéreo. Além disso, essa resolução ela vai listar uma série de comportamentos proibidos e também regulamenta o tratamento e providências necessárias a serem dispensadas ao passageiro. Né? Essa medida entra em vigor a partir desta segunda-feira e vale tanto para passageiros no interior das aeronaves em voos domésticos nacionais, quanto para conexões em voos internacionais, respeitando as legislações aplicáveis e as exceções previstas em lei. A grande novidade é que agora existe um critério muito claro, dividindo as infrações por gravidade. O passageiro que arrumar confusão leve, ou seja, como ignorar os comissários ou usar o celular na hora errada, recebe aí advertências e multas menores. Já quem fumar a bordo, por exemplo, ou ameaçar funcionários, cometer agressões ou importunação sexual, entra na faixa de faltas graves e gravíssimas. E nesses casos, ele pode até ser banido de voar.
3: Agora, Gabriela, o que a tripulação pode fazer no momento dessa confusão dentro do avião?
4: Nazi, a resolução dá total respaldo legal para que os comissários e o comandante ajam rapidamente. A companhia aérea pode agir para controlar a situação de indisciplina. E dependendo do que estiver acontecendo, a equipe pode orientar ou advertir o passageiro, realizar a contenção física temporária dessa pessoa indisciplinada, usando lacres ou algemas de contenção do próprio kit da aeronave, e também solicitar o apoio da Polícia Federal. O piloto também tem autoridade para realizar um pouso forçado no aeroporto mais próximo para expulsar o infrator. Dados divulgados pela ANAC mostram que o número de passageiros indisciplinados no Brasil aumentou quase 70% em um ano. De janeiro a setembro de 2026, já foram 800 casos. Destes, 154 foram gravíssimos. E olha, de acordo com o ministro de Portos e Aeroportos do Brasil, Tomé Franca, o objetivo da resolução aprovada em março deste ano é garantir a segurança e o bem-estar de todos os usuários e trabalhadores do transporte aéreo. Vamos ouvir.
5: Então, proteger quem viaja, a tripulação, proteger também quem trabalha em solo é o foco, né, dessa resolução, a proteção do passageiro. Então, e dos tripulantes, dos trabalhadores. Então, esse é o foco da resolução. A resolução não tem um foco de punir, a resolução tem um foco de proteger, de trazer segurança para o transporte aéreo brasileiro.
2: Gabriela, como você disse mais cedo agora, em alguns casos o passageiro fica impedido de voar. Isso porque foi criada uma lista de banimento chamada No Fly List. Você pode explicar como ela vai funcionar aqui no Brasil?
4: Luciana, essa é uma das principais inovações aí da norma. A no-fly list é uma lista de restrição de voos. Então, os passageiros que cometerem infrações classificadas como gravíssimas poderão ser proibidos de voar em qualquer companhia aérea comercial do Brasil por um período aí que varia de 6 a 12 meses, vai depender da infração. E os sistemas das empresas serão interligados para bloquear a compra de passagens, o check-in e o embarque aí do CPF penalizado.
3: Agora, Gabriela, existe algum direito de defesa desse passageiro que for incluído nessa lista?
4: Sim, a aplicação do banimento temporário de voar é feita inicialmente pela própria companhia aérea onde ocorreu o incidente. No entanto, a empresa é obrigada a notificar formalmente o passageiro, garantindo a ele o direito à ampla defesa e ao contraditório dentro de um processo administrativo regulamentar. O diretor-presidente da ANAC, Thiago Feinstein, explica que a empresa deve comunicar também a infração do passageiro à agência dentro de um prazo que varia conforme a gravidade. E as infrações gravíssimas, por exemplo, precisam ser informadas imediatamente. O diretor-presidente também destaca que a resolução prevê punições para as empresas que negarem essa defesa aí do passageiro. Vamos ouvir.
0: Se a companhia aérea não der o amplo direito de defesa para o passageiro, a companhia aérea também será punida pela ANAC. Haverá uma decisão de primeira instância, o passageiro pode recorrer, uma decisão de segunda instância, e a ANAC estará sempre monitorando todos esses passos e sempre também de ouvidos abertos para que os passageiros também possam nos procurar para dar segurança e amplo direito de defesa do passageiro.
2: Gabriela, em relação ao passageiro, quais são as penalidades previstas para quem passa do limite?
4: Agora vamos para a parte que pesa no bolso, né? E as multas administrativas começam aí em R$ 500 para infrações leves, mas podem chegar a R$ 17.500 em casos graves ou gravíssimos. E vale lembrar que esse valor, Luciana, é apenas a multa administrativa da ANAC. A companhia aérea ainda pode processar o passageiro na justiça comum para cobrar os custos de um pouso forçado, por exemplo. E o passageiro ainda pode responder criminalmente na Polícia Federal. E olha só, quem estiver interessado em saber mais detalhes sobre essas novas regras, a resolução está disponível na página da ABAR, no endereço pareceexagero.com.br.
3: Muito bom. Obrigado, Gabriela, pelas informações ao vivo aqui no estúdio da Voz do Brasil.
2: O setor cultural representa cerca de 3% do produto interno bruto brasileiro, índice que representa a riqueza do país.
3: E para dar voz a todos, artistas, produtores, agentes culturais, pesquisadores e outros integrantes da área podem participar da eleição do Conselho Nacional de Política Cultural.
2: Quem conversou com a Mariana Jungmann sobre o assunto foi a secretária de Articulação Federativa e Comitês de Cultura do Ministério da Cultura, Roberta Martins. Vamos ouvir.
6: Secretária Roberta Martins, bem-vinda à Voz do Brasil. Um prazer ter a senhora conosco aqui.
7: Obrigada, adoro esse programa.
6: Vamos então falar do Conselho Nacional de Política Cultural. Começar falando o que, que é esse órgão, em que ele atua. A senhora pode dar exemplos práticos para a gente dessa atuação?
7: Todas as políticas sociais têm conselhos para acompanhar a política pública junto do Poder Executivo, do governo, como a gente fala. Então, um conselho, e no nosso caso, um Conselho Nacional de Política Cultural, o Conselho Nacional que acompanha as políticas nacionais que são construídas pelo governo federal junto com essa representação da sociedade civil, que juntos criam, acompanham, fiscalizam e deliberam coisas importantes da vida da política pública de cultura no Brasil.
6: E para a gente ter essa participação da sociedade, a gente tem eleições, então inscrições estão abertas. Então, eu queria que a senhora falasse também para a gente quem é que pode participar das eleições para esse conselho, quem é que pode se inscrever tanto para ser conselheiro quanto para votar no conselho, porque isso também está aberto,
7: isso,
6: né?
7: Isso. Isso que é o mais legal. A gente conseguiu esse ano fazer um processo totalmente online e, além dele ser online, um processo simplificado. Para você ser eleitor, você se credencia para votar na área da sua atuação. Se você é do teatro, você se credencia para votar nos conselheiros do teatro. Para você votar na música, você se credencia no lugar, lá na nossa plataforma, que vai votar nos candidatos a conselheiros nacionais da música. Para isso, Você, para ser eleitor, tem que comprovar um ano de atuação. Se você atua na área, no setor, você tem um portfólio, você tem um currículo. Todo mundo tem um currículo.
6: Uhum. E aí você... Quem é do setor cultural, então, né? Sempre tem seu portfólio ali.
7: Maravilhosos, né? A produção cultural brasileira é tão intensa. Então, a gente tem muita gente para participar desse processo. A pessoa vai lá, comprova um ano para ser eleitor. E para ser eleito, tem que ter um pouco mais de bagagem. Então, a gente está pedindo 3 anos de comprovação de atuação no setor. Esse processo tem sido super rico, porque a gente simplificou a forma das pessoas entrarem neste lugar que é pensar políticas públicas junto com o governo.
6: Muito bem. O processo eleitoral também, ele está garantindo aí diversidade, a representatividade no conselho, que é uma coisa muito importante, né? Quais são as regras, né, para essa diversidade? Por que que é tão importante garantir, assim, que não tenha um grupo muito homogêneo, vamos dizer assim?
7: Porque a sociedade brasileira é isso, essa diversidade maravilhosa. Então, a gente pensou em alguns condicionantes. O primeiro deles é que a gente tivesse pessoas de todas as regiões, do norte, do sul, do leste, do oeste, ou seja, a gente precisa que as pessoas do Brasil inteiro estejam, não apenas das macro-regiões, mas pensar em chegar em representações dos interiores. Isso para nós é importante, então esse é o primeiro condicionante. E depois a gente pensou nos povos. Os povos indígenas, a gente precisa valorizar a cultura indígena do Brasil. Ela está ligada não apenas à relação com a natureza, mas com a produção cultural, com este lugar que a gente tem tão especial. Então, temos cotas para pessoas indígenas. Nós também temos cotas para pessoas negras. Parte da fonte da beleza e da diversidade cultural brasileira reside na cultura negra. Então, é importante que a gente tenha pessoas que são ligadas a esses processos da produção da cultura negra também. E a gente está ousando em duas questões. Uma delas é que ter, no mínimo, uma pessoa de cada colegiado nacional, que eu já vou explicar o que é, com deficiência. Nós precisamos trazer as pessoas com deficiência para esse universo da participação política. Essas pessoas precisam ser vistas na sua integralidade. Isso é uma ousadia nossa, que vai exigir também aprendizado por parte do governo. E a segunda ousadia é ter paridade. A política precisa enxergar as mulheres como lá sentadinhas à mesa e orientando a política. Então, a paridade de mulheres no conselho, a gente está buscando e vai conquistar.
6: Agora, existe aí um edital, né, que já está disponível com todas as regras, e tem até um tutorial também para quem quiser participar como eleitor ou se candidatar, também entender melhor como fazer isso. Onde é que as pessoas podem acessar esses documentos?
7: Graças a Deus, a gente tem muitos recursos tecnológicos. A eleição é toda eletrônica. E a gente tem um portal incrível chamado Vota Cultura, onde tem recursos de acessibilidade para ampla e plena, linguagem simplificada, a letrinha está grande e a gente precisa que a pessoa esteja no gov.br, o que é um aprendizado também para o brasileiro. Todas as coisas agora oficiais, elas estão lá no gov.br, a gente precisa dominar. Então, entrou no gov.br, se inscreveu, mandou lá, fez o upload, que é subir a documentação, você já pode estar apto para votar ou para ser votado. E aí você escolhe, você pensa, está na sua hora de contribuir com o povo brasileiro, ser conselheiro junto com a gente? Pensa nisso, gente, e vem somar com a gente também.
6: Então, só para a gente concluir, vamos dar o serviço. Até quando vão as inscrições?
7: Molezinha, 22 de setembro. A gente está com as inscrições até dia 22 de setembro. E anota aí, é no portal do Vota Cultura. Vota Cultura. .cultura.gov.br. votacultura.cultura.gov.br. É molezinha, vem com a gente participar, porque quanto mais a gente participa, mais a gente democratiza esse Brasil e é nos conselhos que a gente precisa fortalecer também para poder fazer valer a voz do povo.
6: Muito bem, nós conversamos com Roberta Martins, secretária de Articulação Federativa e Comitês de Cultura do Ministério da Cultura. Muito obrigada, Roberta, pela
7: entrevista. Obrigada a vocês e vem com a gente. Vota Cultura no Conselho Nacional de Política Cultural.
3: É na despedida de uma pessoa que outras podem ser salvas.
2: A doação de órgãos no Brasil depende da autorização de familiares.
3: Por isso, este mês, Setembro Verde é para lembrar sobre esse desejo. Converse com a sua família sobre a intenção de ser um doador.
8: No Brasil, cerca de 49 mil pessoas estão na fila aguardando a doação de um órgão para continuar vivendo. Dados do Ministério da Saúde apontam que cerca de 45 mil esperam por um rim. O publicitário Leandro Cavalcante fazia parte dessa fila. Ele esperou durante quase 2 anos fazendo hemodiálise para receber um rim. E fala da gratidão de voltar a ter uma vida normal.
9: Tudo tem continuidade. Então, é pensar que aquele fim daquela vida, ela pode perpetuar ou continuar em outra vida.
8: Segundo o Ministério da Saúde, o Brasil tem o maior programa público de transplante de órgão do mundo. Quase 90% dos transplantes são feitos pelo Sistema Único de Saúde, o SUS. E um único doador falecido pode salvar mais de 8 vidas e também beneficiar outras pessoas com a doação de tecidos. O nefrologista Giuseppe Gatto fala sobre quem pode ser um doador.
10: Nós temos 2 tipos de doação. Nós temos doador vivo e o doador falecido. O doador vivo, que é a família até 4º grau, seja avô, tio, primo, o primo de 1º grau, né, irmão, pai. E nós temos o doador falecido. O nosso doador falecido é aquele que teve uma morte muito específica, que é a morte encefálica, onde o cérebro morreu, ele não funciona mais, mas todos os outros órgãos estão funcionando.
8: Leandro Cavalcante fala de um presente recebido de alguém que ele não conheceu.
11: Seja doador, a única coisa que você deixa por aqui são as coisas boas que você fez e a intensidade que você deixou as coisas para as outras pessoas.
8: No Brasil, a manifestação da vontade de doar em vida é importante, mas autorização para doação após a morte depende da família. Por isso, conversar com familiares é fundamental, como alerta o nefrologista Giuseppe Gatto.
10: A nossa legislação, ela define que quem escolhe se você vai doar ou não é a sua família, não é você. Então é muito importante que a gente manifeste à nossa família o interesse de ser doador.
8: O Dia Nacional de Doação de Órgãos, celebrado em 27 de setembro, foi criado para conscientizar a população sobre a importância de conversar com a família sobre a vontade de ser doador. Reportagem Cleide Lopes.
2: No Brasil, a cada grupo de 100 mil idosos acima de 80 anos, quase 3 mil foram internados por pneumonia só no ano passado, de acordo com dados do Ministério da Saúde.
3: Agora, idosos com 85 anos ou mais contam com uma nova proteção pelo SUS.
2: É a vacina Pneumo20, que já está disponível nos postos de saúde de todo o país.
3: O imunizante reduz risco de internações e de quadros graves nas idades mais avançadas, quando as infecções respiratórias costumam ser mais agressivas.
4: Nova vacina para idosos está disponível no Sistema Único de Saúde para pessoas com 85 anos ou mais. A vacina pneumocócica 20 valente conjugada, conhecida como Pneumo20, protege contra a doença e formas graves, como pneumonia e meningite. Segundo o Ministério da Saúde, a estimativa é de que mais de 2 milhões e 300 mil pessoas façam parte do público-alvo em todo o país. A distribuição das doses começou neste mês de setembro. O envio das próximas doses vai considerar critérios como o número de pessoas que podem ser vacinadas, a média mensal de aplicações e os estoques disponíveis. Para receber o imunizante, é necessário apresentar documento que comprove a idade, sem necessidade de prescrição médica. A indicação da Pneumo20 varia de acordo com o histórico de vacinação contra a doença. Para mais informações, acesse gov.br/saúde. Thaísa Vitória para a Voz do Brasil.
2: E essa agora vai para quem gosta de ler.
3: A plataforma Mac Livros mantém um acervo digital 100% gratuito, que reúne mais de 25 mil títulos organizados em 26 categorias temáticas.
2: A divisão permite explorar acervos específicos, como clássicos, juvenis, biografias e poesia.
12: clássicos da literatura, best-sellers e lançamentos do mercado editorial. A Biblioteca Digital do Brasil, conhecida como MEC Livros, reúne um catálogo variado, com mais de 25 mil títulos gratuitos. E a organização do acervo é feita para agradar diferentes perfis de leitores, como explica a diretora de apoio à gestão educacional da Secretaria de Educação Básica do MEC, Anita Stefani.
13: O MEC Livros tem mais de 25 categorias, então atende uma diversidade enorme de gostos. Você pode ter biografias, aventura, clássicos, obras infanto-juvenil, poesia, contos, enfim, tudo o que você precisar está no MEC Livros.
12: Somando mais de 450 mil horas de leitura, o que equivale a 51 anos, a plataforma registra forte engajamento. Entre os destaques dos mais procurados está Torto Arado, de Itamar Vieira Júnior. A diretora Anita Stefani faz uma sugestão de leitura.
13: Olha, eu acho que o que eu mais gostei de ler foi o Vegetariana, que tá super em voga, né? Porque ganhou, inclusive, prêmios e tal. E ele tá disponível no MEC Livros. Mas é também interessante ver e um tipo de literatura que eu não conhecia tanto, que é a literatura de quadrinhos. E que tem alguns exemplares disponíveis e que é interessante ler pelo MEC Livros.
12: Para saber como usar e outros detalhes sobre o MEC Livros, acesse agora mesmo gov.br/MEC. Reportagem Gilberto Evangelista.
3: E essas foram as notícias do governo federal.
2: Uma realização da Secretaria de Comunicação Social da Presidência da República.
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2: Fique agora com as notícias do Poder Judiciário e do Congresso Nacional. Uma boa noite.
3: Boa noite, até amanhã.
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16: STF vai decidir se crise humanitária pode dispensar visto para reunião familiar no Brasil.
17: Para o STJ, famílias acolhedoras mantêm guarda provisória de crianças, mesmo após saírem do programa.
16: O governo federal vai apurar falhas da Uber e da 99 no atendimento a idosos e pessoas com deficiência.
17: Boa noite, eu sou Arthur Filho.
16: E eu sou Walter Lima.
17: Supremo Tribunal Federal vai decidir se situações de crise humanitária podem justificar a dispensa de visto para permitir a reunião familiar de estrangeiros no Brasil.
16: O julgamento, ainda sem data definida, vai orientar os limites da atuação do Poder Judiciário em situações nas quais exigências migratórias entram em conflito com direitos fundamentais, especialmente o direito à convivência familiar em contextos de crise humanitária. Fernanda Porto.
18: O caso envolve um cidadão do Haiti que vive no Brasil e pediu autorização para que a esposa e a filha pudessem entrar no país sem a apresentação do visto. O pedido foi negado pelo Tribunal Regional Federal da 4ª Região. No recurso apresentado ao Supremo, o Ministério Público Federal argumentou que o direito à reunião familiar deve ser preservado, especialmente quando dificuldades administrativas impedem, na prática, que o estrangeiro consiga solicitar o visto. Em sessão plenária virtual, o STF reconheceu por unanimidade a repercussão geral da questão. Isso significa que a decisão será tomada no julgamento do mérito, que deverá orientar casos semelhantes em todo o país.
17: Famílias acolhedoras que saíram do programa público de acolhimento podem continuar com guarda provisória de crianças.
16: Essa decisão é do STJ ao manter crianças com três famílias acolhedoras na cidade mineira de Itapeva. Fátima Uchoa.
19: Os ministros consideraram os vínculos socioafetivos ao longo de mais de 2 anos de convivência entre as crianças e as famílias acolhedoras. Segundo a relatora no STJ, ministra Nancy Andrighi, as medidas de proteção previstas no Estatuto da Criança e do Adolescente e no Sistema Nacional de Adoção e Acolhimento visam a atender o superior interesse da criança e do adolescente, e o juiz não pode basear a transferência para abrigos públicos sem haver riscos para as crianças. A guarda provisória com as famílias acolhedoras vale até o julgamento da ação que pode retirar o poder familiar dos pais biológicos.
17: Começou hoje a Semana Nacional da Execução Trabalhista.
16: Durante 5 dias, os Tribunais Regionais do Trabalho vão concentrar esforços para garantir o pagamento de direitos reconhecidos pela Justiça. Repórter Nídia Rios.
20: Já pensou ganhar uma ação trabalhista e não receber o valor devido? É justamente para evitar situações como essa que a Justiça do Trabalho promove todos os anos a Semana Nacional da Execução Trabalhista. A 16ª edição da campanha será realizada entre os dias 14 e 18 deste mês, em todos os 24 Tribunais Regionais do Trabalho do país. Quem tem uma ação trabalhista nessa fase pode procurar a vara do trabalho da sua região ou entrar em contato com um advogado que acompanha o caso.
17: Governo vai apurar falhas da Uber e da 99 no atendimento a idosos e pessoas com deficiência.
16: A medida atende a uma recomendação feita pelo Ministério Público Federal. Vanessa Pereira.
21: A Secretaria Nacional do Consumidor, a Senacom, acatou a recomendação e vai apurar casos de cancelamento de viagens motivados pela idade avançada do passageiro ou pela presença de equipamentos assistivos, como cadeira de rodas, bengalas, muletas e cães-guia. A Secretaria, que integra o Ministério da Justiça e Segurança Pública, já notificou as empresas Uber e 99 para que esclareçam quais medidas adotam quando há recusa de transporte nesses casos. A recomendação do MPF também foi encaminhada às duas empresas, que ainda não informaram quais providências pretendem tomar.
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17: A você, uma boa noite.
16: E até amanhã.
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1: Eu sou Paula Groba.
2: E eu sou Humberto Pinheiro.
1: E estes são os destaques de hoje do Jornal do Senado, que começa agora.
2: Projeto de Lei Orçamentária 2027 chega ao Congresso com reajustes travados pelo arcabouço fiscal e regra de ouro.
1: Regulação das redes sociais divide especialistas em audiência no Senado.
2: Um terço dos alunos do ensino médio já apostou em bets, segundo pesquisa.
1: Boa noite.
2: Boa noite.
1: As bets já fazem parte da rotina de muitos jovens brasileiros. Uma pesquisa da Frente Parlamentar Mista da Educação revelou que um terço dos estudantes do ensino médio já apostou em jogos online.
2: Diante desse cenário, um projeto do Senado quer diminuir o apelo das apostas e reforçar a proteção de quem está mais vulnerável a esse tipo de jogo. Repórter Raíssa Abreu.
3: Uma pesquisa da Frente Parlamentar Mista da Educação, em parceria com o Instituto Equidade.info, mostrou que 9,5% dos estudantes brasileiros de 11 anos já fizeram apostas online. A proporção aumenta com a idade e entre os alunos do ensino médio, um a cada três estudantes já teve experiência com bets. Foram ouvidos, entre agosto e setembro, 1.912 estudantes de 191 escolas públicas e privadas no país. Para diminuir o apelo das plataformas de apostas online proibidas para menores de 18 anos, especialmente junto aos grupos mais vulneráveis, a Comissão de Ciência e Tecnologia do Senado acaba de dar parecer favorável a um projeto que amplia as restrições à publicidade e ao patrocínio das bets. A proposta foi apresentada pela senadora Damaris Alves, do Republicanos do Distrito Federal, e por outros seis senadores que fazem parte da Frente Parlamentar Mista da Saúde Mental.
4: É um projeto construído a várias mãos. Eu só tenho a honra de ser a primeira signatária, mas foi construído com especialista, com a participação de parlamentares, Câmara e Senado, um corpo técnico extraordinário, e a gente está preocupado realmente com essa questão da saúde mental por causa do vício nos jogos de apostas.
3: O objetivo do projeto é limitar o que chama de publicidade predatória, aquela focada no sofrimento humano. Para isso, propõe restringir a propaganda de bets em rádios, TVs, uniformes esportivos, redes sociais, eventos culturais, plataformas de streaming e campanhas com influenciadores digitais. De acordo com informações do Ministério da Saúde, os atendimentos na rede pública relacionados a jogos e apostas cresceram 140% entre 2018 e 2025. Em julho, diante do aumento dos casos de endividamento e até de suicídio associados aos jogos, o Ministério da Fazenda determinou que a publicidade das apostas viesse acompanhada de advertência sobre os riscos envolvidos, a exemplo do que acontece com a propaganda de cigarros e bebidas. A proposta deve ser votada no plenário.
1: O projeto de lei orçamentária de 2027, que chegou ao Congresso, prevê o preenchimento de mais de 48 mil cargos vagos e a criação de 4.704 novas vagas no setor público federal.
2: Mas o ritmo dessas nomeações e a realização de novos concursos terão que respeitar as travas do arcabouço fiscal, que limitam o crescimento real das despesas com pessoal a, no máximo, 0,6% ao ano. Os detalhes na reportagem de Douglas Castilho.
5: A proposta orçamentária atual reserva ao todo 3,84 bilhões para a criação e o preenchimento de cargos públicos em 2027. No entanto, pelas regras fiscais em vigor, chamadas de arcabouço fiscal, o crescimento real do gasto com servidores de cada poder não pode passar de 0,6% acima da inflação ao ano, quando as contas estiverem no vermelho. Além desse mecanismo, o consultor de orçamento do Senado Federal, Sérgio Machado, explicou que a autorização autorização não gera obrigação de contratar.
6: É uma autorização legislativa e orçamentária para a realização de determinadas despesas com pessoal. Ele não se confunde com dotação orçamentária e muito menos representa uma despesa de execução obrigatória.
5: O projeto de orçamento já prevê gastos acima do permitido em quase 53 bilhões de reais com despesas de salários e aposentadorias. Isso exigiria a aprovação de um projeto de lei de crédito suplementar para cumprir outro limite fiscal, a chamada regra de ouro, norma constitucional que impede a dívida do Estado para pagar esse tipo de gasto.
1: O país já tem pelo menos 36 casos de sarampo confirmados, com maior concentração em São Paulo. No Amazonas, parte dos casos tem origem no Peru, que enfrenta um surto da doença.
2: No Senado, a preocupação com o desenvolvimento de vacinas de importância estratégica para o país levou à criação de uma subcomissão. As informações com o repórter Pedro Pincer.
7: Depois de 36 semanas avaliadas, São Paulo totalizou 32 ocorrências, sendo duas infecções novas na semana mais recente. Simultaneamente, o Amazonas confirmou 3 casos importados do Peru na cidade de Tabatinga. O quadro acende um alerta para a vigilância epidemiológica, especialmente em áreas de fronteira, em meio a surtos da doença em outros países das Américas. Mas desde 2024, o Brasil é considerado pela Organização Pan-Americana de Saúde um território livre de sarampo, como ressaltou o senador Marcelo Castro, do MDB do Piauí, ex-ministro da Saúde.
8: Enquanto notamos aumento alarmante de casos de sarampo em outras partes do mundo, no Brasil, reforçamos a vigilância e promovemos ampla cobertura vacinal visando prevenir surtos e garantir a proteção para todos. Infelizmente, não podemos deixar de mencionar o período sombrio que vivemos recentemente, quando o negacionismo em relação às vacinas permitiu que doenças antes eliminadas, como o sarampo, voltasse a ser um problema.
7: A Comissão de Ciência e Tecnologia aprovou em agosto a criação de uma subcomissão permanente para acompanhar o desenvolvimento científico e tecnológico de vacinas de interesse nacional. O colegiado deverá acompanhar pesquisas, projetos estratégicos, financiamento e produção de vacinas, além de promover o diálogo entre pesquisadores, empresas, órgãos públicos e agências de fomento. Hoje, a vacina contra o sarampo faz parte do calendário nacional de vacinação do SUS para pessoas de 12 meses a 59 anos. Quando há circulação do vírus, porém, o Ministério da Saúde recomenda ainda a aplicação da chamada dose zero em bebês a partir de 6 meses.
1: E os limites para a regulação das redes sociais sem restringir a liberdade de expressão foi tema de discussão em uma audiência pública do Conselho de Comunicação Social do Congresso.
2: Especialistas divergiram sobre a necessidade de regras mais rígidas para combater abusos e o risco de restrições excessivas. A reportagem é de Yasmin Rodrigues.
9: Até onde regular as redes sociais sem transformar a moderação de conteúdo em censura? Essa foi uma das principais questões levantadas durante a audiência pública do Conselho de Comunicação Social do Congresso. Um dos problemas apontados durante a audiência foi a falta de transparência das próprias plataformas. A diretora do Internet Lab, Fernanda Campanucci, afirmou que as regras utilizadas pelas empresas são genéricas e devem ser mais transparentes.
10: Transparência real sobre os critérios de moderação. Só vai funcionar se tiver essa transparência real. Na prática, os termos das plataformas são genéricos demais. Como ela regula o seu espaço, as regras que ela define. Isso deixa um limbo, tanto para o usuário quanto para o moderador.
9: A audiência também discutiu o que se espera de uma eventual regulação. A presidente do Conselho, Patrícia Blanco, destacou que as contribuições apresentadas durante o debate podem ajudar o Congresso na construção dessas regras.
11: Que esses registros, essas contribuições possam ajudá-los na hora da decisão, para que a gente tenha um ambiente digital, que a gente consiga, de fato, excluir as questões relacionadas a discurso de ódio, à intolerância, à desinformação.
9: Mas a criação de novas restrições também recebeu críticas. Para o diretor do Instituto Civis, Jamil Assis, o Congresso precisa ter cautela antes de estabelecer estabelecer novas regras para as plataformas.
12: A gente está legislando em um assunto que ainda a gente mede e avalia muito mal, muito novo. É imprudente empilhar restrições sobre o objeto que a gente ainda não sabe medir de maneira adequada.
9: O desafio colocado no debate é encontrar um modelo de regulação capaz de estabelecer parâmetros para a atuação das empresas sem retirar dos usuários o direito à informação e à manifestação.
2: Com a edição de Paulo Agrova e trabalhos técnicos de Eliseu Caires, o Jornal do Senado fica por aqui. Acompanhe agora as notícias da Câmara dos Deputados. Boa noite.
1: Boa noite e até amanhã.
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14: Projeto proíbe propaganda sexual em eventos com crianças e adolescentes.
15: Avança a proposta que amplia políticas de acessibilidade no ensino superior.
14: Deputados analisam sugestões que regulamentam plataformas de conteúdo.
15: Boa noite. Continuamos hoje com o projeto de gravação de edições do jornal Câmara dos Deputados em emissoras da Rede Câmara de Rádio. Este programa está produzido diretamente da cidade de Parauapebas, com a participação do colega Francesco Costa, da Rádio Câmara de Parauapebas. Eu sou Márcio Aquilissardi, bem-vindo, Francesco.
16: Boa noite, Márcio. Obrigado, Márcio. Uma honra profissional participar da apresentação desta edição do jornal Câmara dos Deputados, dentro da Voz do Brasil. Vamos agora às notícias da Câmara dos Deputados. Eli Borges, do Republicanos, do Tocantins, celebra a retirada de pauta do projeto que trata de liberdade democrática e religiosa nas plataformas digitais. Segundo o deputado, a proposta poderia restringir a liberdade de expressão.
17: Esse PL 2630 de 2020, ele faria um ataque muito forte nas plataformas digitais, que a partir disto, as plataformas não poderiam fazer determinadas divulgações. Por exemplo, não poderia, a sociedade não poderia questionar ministros do Supremo, não poderiam questionar o presidente da República, porque as plataformas seriam vigiadas num colegiado que viriam de setores do governo.
15: Eli Borges observa ainda que a proposta comprometia a liberdade religiosa, que considera um direito fundamental. O deputado destaca que a mobilização da bancada evangélica foi fundamental para a retirada do projeto de pauta.
14: Maurício Neves, do PP de São Paulo, quer proibir órgãos públicos e empresas de contratar ou patrocinar serviços de pornografia com recursos próprios ou dinheiro proveniente de repasses governamentais. O texto veta ainda parcerias e incentivos públicos para plataformas de conteúdo adulto.
15: Maurício Neves explica que o projeto impede o uso de verbas institucionais para financiar conteúdos sexualmente explícitos. O texto prevê ainda multas, perda de benefícios fiscais e impedimento de contratar com o poder público para empresas que descumprirem as regras.
13: Meio Ambiente.
14: Silvio Costa, filho do Republicanos de Pernambuco, apoia a criação de uma CPI para investigar, apurar casos de crueldade contra animais. A ideia é investigar também o uso de plataformas digitais para divulgar ou incentivar esse tipo de crime.
15: A comissão deve ainda identificar possíveis grupos organizados, avaliar falhas na apuração desses crimes e discutir medidas para fortalecer a proteção aos animais. Segundo Silvio Costa Filho, o objetivo é combater a violência, sem tratar da regulamentação da liberdade de expressão nas redes sociais.
13: Segurança Pública.
14: Sargento Faú, do PL do Paraná, é autor do projeto de lei que permite à polícia e ao Ministério Público acessar o monitoramento de presos com tornozeleira eletrônica. De acordo com o deputado, o objetivo é agilizar investigações e evitar a prática de novos crimes.
18: Para te dar um exemplo, um crime acontece, um homicídio acontece em determinado local. Para saber se uma pessoa que é suspeita passou por ali ou não, e essa pessoa usa tornozeleira eletrônica, é preciso de uma ordem judicial. Isso pode atrasar em muitas horas a obtenção dessa informação. O meu projeto permite que policiais e o Ministério Público ali mesmo já tenham dados junto ao centro de monitorização para poder saber se aquele criminoso passou ali.
15: Na opinião de Sargento Faur, o projeto facilita o trabalho policial ao permitir consultas mais rápidas sobre a localização e os trajetos registrados pelas tornozeleiras. O projeto foi aprovado pela Câmara e agora tramita no Senado, onde o deputado articula apoio para a votação do texto.
14: Dal Barreto, do União da Bahia, defende a aprovação de projetos que impõem novas restrições a condenados por sexuais contra crianças e adolescentes. O texto prevê áreas de afastamento para impedir a aproximação das vítimas e de locais frequentados por menores.
15: Dal Barreto afirma que o principal objetivo é reduzir o risco de novos crimes após a saída da prisão. A proposta proíbe o contato digital com menores de 14 anos e o exercício de atividades profissionais voltadas a jovens dessa faixa etária.
13: Justiça.
14: Avança na Câmara projeto que proíbe propagandas com apelo sexual em eventos de livre acesso a crianças e adolescentes. A repórter é Silvia Munhato.
9: A Comissão do Esporte da Câmara dos Deputados aprovou proposta que proíbe a exibição de propagandas com apelo sexual, erotização ou conteúdo sexualmente explícito em eventos esportivos ou recreativos de livre acesso ao público. A regra também vale para as transmissões desses eventos. O texto foi aprovado na versão sugerida pela relatora, deputada Helena Lima, do PSD de Roraima, para um projeto de 2003 e outros 91 projetos analisados em conjunto. Enquanto o texto original proibia anúncios com apelo sexual em todos os meios de comunicação, a relatora limitou a medida aos ambientes esportivos e recreativos. Para ela, a medida protege o público vulnerável sem criar regras que prejudiquem a liberdade de expressão.
19: Criança tem que viver a infância, adolescente precisa ser protegido em sua fase de desenvolvimento. Quando esse conteúdo aparece em estádio, em evento e na TV ou na internet, ele chega a milhões de pessoas, inclusive a menores de idade. Então ela ajuda a proteger os pais irresponsáveis. E ela também cobra a responsabilidade de quem anuncia, de quem organiza e também quem transmite esses eventos.
9: Pela legislação atual, programas de TV e espetáculos precisam exibir a classificação indicativa por idade, mas as peças publicitárias não passam por classificação. Pela medida, o descumprimento da regra será considerado publicidade abusiva. Com isso, as empresas infratoras sofrerão as punições administrativas e civis que já existem na legislação de proteção do consumidor e de crianças e adolescentes. O projeto que proíbe a exibição de propagandas com apelo sexual em ambientes de livre acesso ao público será analisado pelas comissões de comunicação e de Constituição e Justiça. Em seguida, será apreciado pelo plenário. Da Rádio Câmara de Brasília, Silvia Munhato.
13: Trabalho.
15: Mauro Benevides Filho, do União do Ceará, apoia a proposta de emenda à Constituição que reduz de 44 para 36 horas semanais a jornada de referência para o piso da enfermagem. Segundo o deputado, a mudança aumenta a complementação paga porque o cálculo passa a considerar uma jornada menor.
20: Qual é o benefício? O valor remuneratório de complementação financeira que eles recebem hoje sobre 44 horas, vamos dizer, R$ 700, R$ 800, com a redução para 36 horas, esse benefício vai aumentar para 1.200, 1.300, ou seja, é um impacto direto na remuneração, vai estimular mais ainda a enfermagem brasileira, a todo um acompanhamento da enfermagem comigo aqui na Câmara dos Deputados, aqui no Congresso Nacional, e eu, portanto, apresentei a emenda constitucional 127, que encontrou 10,6 bilhões de reais para pagar o piso da enfermagem em todo o território brasileiro.
14: Mauro Benevides Filho relata que a proposta previa inicialmente uma jornada de 30 horas, mas foi ajustada para 36 horas para reduzir o impacto financeiro. A mudança já foi aprovada pela Comissão de Constituição e Justiça do Senado e aguarda a inclusão na pauta de votações do plenário.
13: Economia.
15: Jefferson Campos, do PL de São Paulo, pede a votação da proposta que reformula a cobrança do IPVA e impõe teto de gastos para órgãos públicos. O texto limita a alíquota do IPVA a no máximo 1% do valor venal do automóvel e passa a calcular o imposto com base no peso do veículo.
14: A proposta também estabelece limites orçamentários para despesas com publicidade institucional e fixa um teto para os gastos do Poder Legislativo e dos Tribunais de Contas. Segundo Jefferson Campos, a medida busca garantir maior responsabilidade fiscal na administração pública.
15: Paulo Litro, do União do Paraná, defende o projeto que aumenta de 81 mil para R$ 130 mil o limite de faturamento do microempreendedor individual. A mudança permite que pequenos empreendedores ampliem a receita sem perder o enquadramento como MEI.
16: A proposta, que tem o apoio de Paulo Litro, também amplia de 1 para 2 o número de empregados que podem ser contratados pelo microempreendedor. Cada funcionário deverá receber um salário mínimo ou piso salarial da categoria profissional.
15: Beto Preto, do PSD do Paraná, quer extinguir o conselho que hoje analisa recursos de empresas e contribuintes contra cobranças de impostos federais. Ele explica que esses casos passariam a ser julgados diretamente pela Justiça Federal, inclusive os processos que já estão em andamento.
16: Para Beto Preto, a mudança reduz a morosidade, aumenta a segurança jurídica e evita a duplicidade de julgamentos entre a esfera administrativa e judicial. O deputado acredita que a proposta preserva o contraditório, a ampla defesa e o devido processo legal dos contribuintes.
13: Agricultura.
15: Tião Medeiros, do PP do Paraná, apoia o projeto que garante indenização a produtores rurais por perdas de produtos perecíveis causadas por interrupções no fornecimento de energia elétrica. A proposta obriga as concessionárias a analisar o pedido de ressarcimento em até 30 dias.
16: Tião Medeiros argumenta que apagões e oscilações na rede provocam prejuízos recorrentes no campo, com perda de leite, peixes, vacinas e alimentos refrigerados. Segundo ele, a medida reforça a responsabilidade das distribuidoras e incentiva um serviço mais eficiente nas áreas rurais.
13: Ciência e tecnologia.
15: Otineu Cortes, do PL do Rio de Janeiro, sugere a criação de uma frente parlamentar em defesa do Programa Espacial Brasileiro. De acordo com o deputado, o objetivo é impulsionar projetos voltados ao fortalecimento do setor espacial e da inovação tecnológica no país.
16: Altineu Cortes acredita que o colegiado pode contribuir com a estabilidade orçamentária para as ações da Agência Espacial Brasileira. Para ele, o desenvolvimento de áreas como telecomunicações e monitoramento climático reforça a soberania nacional.
13: Esporte.
15: Vinícius Gurgel, do PL do Amapá, destaca a aprovação na Câmara de projeto que cria o regime especial de tributação para associações desportivas, sem fins lucrativos. O texto enviado ao Senado estabelece cobrança unificada de tributos com alíquota de 5% sobre a receita bruta.
16: Vinícius Gurgel ressalta que a medida estimula o financiamento de modalidades olímpicas e paralímpicas. As entidades que investiram continuamente em pelo menos 6 modalidades poderão abater parte desses gastos nos tributos devidos.
13: Educação.
15: Alice Portugal, do PCdoB da Bahia, comemora a aprovação na Câmara de projeto que proíbe cursos de graduação à distância na área da saúde e de educação física. A deputada considera que a formação desses profissionais exige atividades práticas e contato direto com pacientes e equipamentos.
0: É possível formar um contador, até um licenciado para ensinar nas diversas regiões longínquas desse país à distância, contanto que sejam cursos com controle, com aulas semipresenciais, com monitoria. Mas em saúde é algo difícil, porque como ensinar a um enfermeiro como aplicar um injetável no quadrante superior do glúteo esquerdo, à distância? Como saber sem tocar para o aprendizado? As tecnologias em saúde são extremamente dinâmicas e complexas, e é preciso que o estudante tenha contato direto com a evolução dessas tecnologias.
16: Alice Portugal avalia que a mudança contribui para melhorar a qualificação dos profissionais que atendem a população. Ela alerta que o alto número de matrículas à distância em cursos que exigem laboratórios e contato com tecnologias pode comprometer a formação dos profissionais.
13: Comissões.
15: Uma aprovada na Comissão de Educação da Câmara prevê a divulgação de dados sobre estudantes com deficiência no ensino superior. A ideia é aperfeiçoar as políticas públicas de inclusão e acessibilidade. A repórter Mônica Tati tem os detalhes.
21: Proposta aprovada pela Comissão de Educação da Câmara dos Deputados quer melhorar informações sobre estudantes com deficiência no ensino superior. O projeto determina a coleta e a divulgação sistemática de dados sobre o acesso, a permanência, a conclusão e a evasão de pessoas com deficiência nas universidades. O relator na Comissão de Educação, o deputado Ismael, do PL de Santa Catarina, destacou que o INEP, o Instituto Nacional de Estudos e Pesquisas Educacionais Anísio Teixeira, já realiza o levantamento dessas informações, mas falta uma sistematização específica para esses dados.
3: Na sinopse estatística da educação superior, anualmente publicada pelo INEP, já se encontram informações sobre o número de matrículas em curso de graduação das pessoas com deficiência por sexo e tipo de deficiência em cada município brasileiro. Não há, contudo, especificação por instituição de educação superior ou o cálculo de indicadores de permanência, conclusão e evasão, embora nos questionários do referido censo sejam coletados dados por aluno, curso e instituição que permitam esse detalhamento.
21: O deputado Ismael ressalta que a abrangência dos dados do censo é ainda maior do que a prevista no projeto original, pois inclui todas as instituições de educação superior, públicas e privadas, e não apenas as universidades federais e estaduais. No entanto, falta a organização desses dados para auxiliar na criação de políticas inclusivas. O deputado propôs que não seja criada uma nova lei, mas que as obrigações da União na divulgação dos dados referentes ao ensino superior sejam incluídas no capítulo do Estatuto da Pessoa com Deficiência, que trata do direito à educação. As informações divulgadas deverão subsidiar o planejamento, a implementação, o monitoramento e a avaliação de políticas públicas governamentais voltadas para a inclusão e acessibilidade. A proposta, que dispõe sobre a coleta e a divulgação de dados de pessoas com deficiência no ensino superior, ainda será analisada pelas Comissões de Defesa dos Direitos das Pessoas com Deficiência e de Constituição e Justiça. Se for aprovada, segue para a apreciação do Senado. Da Rádio Câmara de Brasília, Mônica Tati.
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22: Direitos Humanos.
16: Acácio Favacho, do MDB do Amapá, apresentou o projeto que obriga companhias aéreas a conceder desconto mínimo de 80% na passagem de quem precisa viajar por motivo de morte de um familiar. A tarifa humanitária vale para deslocamentos destinados a velório ou sepultamento.
15: A proposta de Acácio Favacho também assegura remarcação sem multa, crédito ou reembolso integral quando o falecimento ocorrer antes da viagem. O parlamentar afirma que as medidas diminuem as barreiras enfrentadas pelo passageiro durante o período de luto.
22: Saúde.
16: Projeto de Kleber Verde, do MDB do Maranhão, assegura aos pacientes e seus responsáveis o acesso integral a informações sobre medicações administradas na rede de saúde pública e privada. A proposta exige o detalhamento de dados como lote, dosagem, validade e nome do profissional responsável.
15: De acordo com Kleber Verde, casos de urgência e UTI deverão contar com a presença de ao menos 2 profissionais de enfermagem para aplicação de medicamentos. Na visão dele, a medida busca evitar fraudes, erros e tragédias no ambiente hospitalar.
16: Eunice Oliveira, do MDB do Ceará, apoia o trabalho da Frente Parlamentar em defesa da Política Nacional de Plantas Medicinais e Fitoterápicos. O deputado informa que o objetivo do colegiado é incentivar pesquisas.
15: A iniciativa também visa apoiar a produção e ampliar o uso de plantas medicinais e fitoterápicos na saúde pública. No entendimento de Eunice Oliveira, a Frente Parlamentar contribui para o aproveitamento sustentável da biodiversidade brasileira e para o fomento à agricultura familiar.
16: Termina agora esta edição especial do Jornal Câmara dos Deputados, produzida e apresentada pela Rádio Câmara de Brasília, em parceria com a Rádio Câmara de Parauapebas, integrante da Rede Câmara de Rádio.
15: Eu agradeço ao Francesco e a toda a equipe da Câmara de Vereadores de Parauapebas pelo excelente trabalho conjunto.
16: Obrigado à Câmara dos Deputados por esta oportunidade. Esse programa teve trabalhos técnicos de Everson Urani e apresentação de Márcio Aquilissade e Francesco Costa. Boa noite.
15: Muito boa noite. O Jornal Câmara dos Deputados volta amanhã. Você fica agora com o Minuto do TCU.
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20: 10:05.
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0: Olá, seja bem-vindo mais uma vez ao nosso Moment Love. Hoje é segunda-feira, 14 de setembro de 2026, e a partir de agora a gente viaja no tempo, viaja nas canções que falam de sentimentos, né? Os sentimentos especiais, sempre tocando fundo na sua emoção. Durante as próximas duas horas, no nosso Moment Love, você vai se emocionar, o seu coração vai bater cada vez mais forte. E para começar o programa de hoje, tem o som de Lewis Capaldi. Someone You Loved. Uma ótima segunda-feira para você.
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O som do ABBA no nosso Moment Love. The Winner Takes It All. Clássico do ano de 1980. Para você que acompanha a gente aqui nesta segunda-feira. Teve Marcelo MPB com Você Me Vira a Cabeça e Phil Collins com Do You Remember? A gente vai seguindo em frente aqui no nosso Moment Love. Louis Tomlinson. Hey, Beat.

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1: Cris Romana com Ana Pego, Cadê Você? No nosso Moment Love. Fechando mais uma sequência, mais um bloco para você que está sempre ligado na emoção, né? Curtindo as melhores músicas. Continue com a gente, daqui a pouco tem mais.
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22: 10h40.
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Dubbo, The Captain of the Heart, no nosso Moment Love. Aqui, você em ótima companhia, curtindo as melhores músicas. Teve Bryan Ferry com Slave to Love, também na nossa programação. E agora chegando o mestre Gilberto Gil com Não Chores Mais.

0: Len Brody com Over You aqui no Moment Love, fechando mais uma sequência, mais um bloco para você. Fique ligado, daqui a pouco tem o quadro Loving Words com a Paulinha Esteves traduzindo mais um clássico do romantismo aqui no seu rádio, hein? Não saia daí.
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9: 11:12.
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11: Agora chegando o Love in Words com Paulinho Esteves, traduzindo a canção de Chayanne, Derraria Tudo.
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John Mayer aqui no nosso Moment Love. John Mayer com Short Shot in the Dark. Michael Jackson, Music and Me, Tânia Mara e Elba Ramalho, Grupo Taiko, mais uma vez na programação do seu Moment Love. E agora a gente vai seguindo com mais, hein? Rubel e Ana Vitória, Partilhar.

0: 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John Cooker, You Are So Beautiful, na programação do Moment Love, fechando mais um super bloco, mais uma super sequência. Daqui a pouco a gente volta com o nosso último bloco de hoje. Não saia daí, hein?
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3: 11:42.
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5: O seu Moment Love continua aqui na melhor programação. Marisa Monte,

0: Aí o som de Lagum com Ana Gabriela, Deixa. No nosso Moment Love, as mais românticas você curte aqui. Teve também o som de Luther Vandross com Endless Love. Participação de Mariah Carey.
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0: E chegando às nossas últimas de hoje. Aqui o som agora é de Ruanes. Para Tu Amor, no nosso Moment Love desta segunda-feira.

0: Extreme More Than Words, fechando o Moment of Love desta segunda-feira. Eu sou Kleber Salles, desejo uma ótima semana, ótimo fim de noite, tudo de bom para você e a gente se encontra amanhã aqui no Moment of Love, na sua melhor companhia. Até lá, hein?
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11: Meia-noite e 12.

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1: Uma e sete.
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3: Você tá chegando aqui agora?
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3: Ah, chegou na melhor hora. Obrigado por estar aqui comigo. Bora!
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3: Marcos e Beluti Natson, um ferinha com essa versão, gente, de Heaven. Como um beijo. Bom dia, tá?

É madrugada, Felipe Araújo e Jorge Matheus, esses caras são ligeiros, hein? Deviantes, Rio Negro e Solimões e Canto e Pitch apaixona muita gente. Henrique e Juliano com Cidade Vizinha e Marcos e Beluti, Natson ou Ferinha, como um beijo. Aqui segue, tá? Bora.

madrugada boa, tocando Matheus e Cauã com Lauana Prado, admita, show! Antes, Eduardo Costa, o novo cara, e João Lucas Freitas com Kleber e Cauã, preso ao seu beijo, daqui a pouquinho tem mais, tá? Se prepare, lá vem, ó, Hugo e Thiago, Maiara e Maraísa, vai ter o João Bosco e o Vinícius, até a Ana Castela.

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3: 1h38.
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5: E aí, você tá bem, é?
4: Com as melhores músicas na sua melhor.
5: Ah, que legal! Então continua comigo. Bora, bora, bora!
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5: Ana Castela chegando com É Que Eu Não Te Esqueci. Bom dia!
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0: Madrugada gostosa, João Bosco e Vinícius, que saudade culposa, gente! Antes, PPA com Diego e Vitor Hugo Carmé de Chocolate, Fernanda e Sorocaba com Passando a Porteira e Ana Castela, É Que Eu Não Te Esqueci! Você continua aqui? Sério? Então bora!
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2: Quando Guilherme desconto isso aqui, ó.

Na madrugada gostosa, Gustavo Lima, retrovisou fechando essa hora. Antes teve Hugo e Thiago, Aguenta Coração. E ainda Ed Brito e Samuel, Toda Mulher. Daqui a pouquinho tem mais uma hora. Você continua comigo? Sério? Então não sai daí que lá vem, ó. Ed Brito e Samuel, Luan Santana, o

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4: 2:10.

Uou, tá começando mais uma hora. Ei, aqui é a alegria em primeiro lugar. Você tá no trabalho, tá em casa, tá de boa descansando, né? Não importa o que você esteja fazendo, só agradeço a sua presença por aqui, tá bom? Muita gente passando aqui no arroba Joel Cabral Voz no meu Instagram. Bora ver essas notificações. Fala, Lucas Petri, você tá bem, rapaz? Ó, tá curtindo a gente em Dona Ema, Santa Catarina. Muito obrigado pelo carinho de vocês aí, bom trabalho. É locutor também, né? Muito obrigado, viu, rapaz? Bom trabalho pra você, Lucas. Ó, tem mais gente ouvindo. O Kaique tá curtindo. A Alessandra tá ouvindo a gente. Fala, Lucimara, tudo bem? Obrigado pela sua participação, tá? Ó, passa lá no arroba Joel Cabral Voz do meu Instagram se você quer um abraço, tá? Não esquece, por favor, me conta de onde você tá me ouvindo. Quero saber. Combinado? Então bora começar essa hora? Ah, então chega mais pertinho do rádio. Luan Santana tá chegando no Madrugada. Deus é muito bom! Como é, não é?

0: Ed Brito e Samuel, vinda minha, que regravação, que modão, gente! Antes, Emílio e Eduardo, Barulho da Buzina, Henrique e Juliano com Amigo da Minha Saudade e Luan Santana, Deus é Muito Bom, aqui segue pra você, ó, ó.
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0: Olha aí, essa música é tão especial que a gente precisa de alguém especial pra cantar com a gente.
1: Com certeza, é pra cantar com nós, nosso amigo Jefferson Moraes. Vem pra cá, garoto!
0: Chega lá!
2: Prazer estar com vocês.
1: É nóis, mano!

Madrugada Boa, tocando Júnior Marques, Ilusão de Amor. Teve antes Renan e Raí, Jefferson Moraes, Coração Ferido. E Maurício e Eduardo, Solteira no Mundo. Daqui a pouquinho tem mais moda, é rápido demais o intervalo, ó. Pra você cantar com Marcos e Belucci, com Maiara e Maraíza e Marília Mendonça, até com João Neto e Frederico e Murilo Rui.

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7: 2h41.

nossa madrugada tem muita história. Vem! Rio Negro e Solimões com Country Beat no Madrugada para Animal. Apaixona muita gente!

0: parece, viu?
1: Não, Madrugada Gostosa, Maiara e Maraíza e Marília Mendonça, não sei o que lá. Antes, Gustavo Lima, Bala Alojada, Marcos e Belucci com Discordo, e ainda Rio Negro e São Limões e Country Beat. Apaixona muita gente. Continua aqui pra você, tá? Boa terça!

0: Jorge. Matheus.
1: Obrigado, Hugo. 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

Ana Castela fechando essa hora no Madrugada, é que eu não te esqueci. Antes teve Hugo Henrique com Jorge Matheus, Loira do Paraná, e os Bonifácios com a Thaíra Alexandre. Deus me deu esse lugar, daqui a pouquinho a gente já volta, hein? Você vai cantar com Daniel e Michel Teló, Henrique e Juliano, com Luan Santana, até com Guilherme Santos.

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5: Você sabe por que a pele da mão enruga quando ficamos na água? Porque a camada externa da pele do dedo é composta por uma proteína, a queratina, que pode absorver água como uma esponja. Como a camada externa da pele da ponta dos dedos é fixa, para caber o volume de água absorvido, a pele enruga.
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10: 1312.

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7: 13h31.

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8: 4 horas.
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0: Valeu, gente!
1: 4 e 12.
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4: Você sabe por que a pele da mão enruga quando ficamos na água? Porque a camada externa da pele do dedo é composta por uma proteína, a queratina, que pode absorver água como uma esponja. Como a camada externa da pele da ponta dos dedos é fixa, para caber o volume de água absorvido, a pele enruga.
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0: Imagina, gente! Milionário!

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3: 4h30.
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0: 4h42.
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3: Você sabe o que causa o espirro?
2: Achim!
3: É um mecanismo de defesa, uma forma de organismo liberar bactérias e vírus alojados nas vias respiratórias, especialmente no nariz, limpando-o. Por isso, não tente impedir o espirro e jamais bloqueie o nariz para evitar fazer barulho. Isso faz mal.
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0: 4h45.
1: É. História verdadeira, meu compadre. Não é não?

0: sim.
1: Quem gostou daquele barulho?
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27: 5 e 3.
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2: Você sabe qual a importância do suco da uva? Hoje, é muito importante seu papel no controle das doenças cardíacas, principalmente para os indivíduos com alto nível de colesterol no sangue. O suco da uva foi considerado tão bom quanto o vinho no combate à aterosclerose. As pessoas deveriam ingerir suco de uva diariamente.
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0: 5:17.
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22: 5h34.
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0: Jonathan. Valeu. Federico.
1: Show! Assine, Rafael!
2: 5:37.

0: 5h40.
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3: Você sabia que a Indonésia possui cerca de 500 vulcões? Não é só a política da Indonésia que é explosiva. O território também é rico em erupções. O arquipélago possui cerca de 500 vulcões, dos quais 127 em atividade. Em 21 de fevereiro de 1999, um deles, o Sinila, situado na região central da ilha de Java, despejou lava suficiente para matar 155 pessoas e ferir outras mil.
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0: falou, Natanzinho!
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3: Aqui foguete não tem ré!

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2: As reservas financeiras são importantes para atingir metas e cobrir custos emergenciais. Logo, é fundamental saber como economizar dinheiro para não passar por dificuldades em determinadas situações.
1: Dicas de economia.
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26: 6 e 4.
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28: Olá, amigos ouvintes de todo o Silva. Olá, amigos ouvintes de todo o estado.

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1: Polícia apreende 60 toneladas de celulares e desmonta esquema bilionário. TJ da Bahia lança projeto pertencer para aproximar órgãos públicos da população baiana. Eleições 2026. Mercado financeiro já doou 11,8 milhões de reais para campanhas eleitorais. Mega Sena acumula para 95 milhões de reais. Estas e outras informações a partir de agora aqui no Jornal Conexão Bahia.
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1: E vamos com a previsão do tempo para hoje, começando pela capital Salvador. Sol com algumas nuvens, não chove, temperatura mínima de 22 e máxima de 32 graus. Em Santa Cruz Cabrália, dia de sol com muitas nuvens à tarde. À noite, a nebulosidade diminui. A temperatura mínima deve ficar em 22, com máxima podendo chegar a 27 graus. Em Luiz Eduardo Magalhães, a temperatura mínima deve ficar em 21 graus e a máxima pode chegar a 35. Sol o dia todo sem nuvens. Nuvens no céu, noite de tempo aberto, ainda sem nuvens.
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1: Secretaria de Educação publica lista provisória de servidores beneficiados por gratificação de estímulo ao aperfeiçoamento profissional. A Secretaria da Educação do Estado da Bahia publicou a lista provisória da gratificação de estímulo ao aperfeiçoamento profissional e à melhoria do ensino no Diário Oficial do Estado da última sexta-feira. A bonificação beneficia profissionais da educação que apresentem títulos acadêmicos como mestrado e doutorado. Inicialmente, foram aprovados 2.118 processos. A medida contempla professores e coordenadores pedagógicos do Magistério Público dos Ensinos Fundamental e Médio e da Educação Indígena. Os servidores que tiveram a solicitação indeferida têm 30 dias para protocolar o recurso. A GAPME visa incentivar a formação continuada e valorizar o corpo docente da rede estadual. O benefício varia de 10% a 25% do salário base do servidor, que pode ter concessões com interstício de 3 anos, entre elas, e acumular um teto de 50% da referida gratificação. Ao todo, foram protocolados 3.128 processos de solicitação do benefício entre 1º de abril de 2025 e 31 de março de 2026. As análises consideraram a regularidade dos diplomas, o vínculo da formação com a área de atuação, a situação cadastral e as gratificações anteriores. TJ da Bahia lança projeto pertencer para aproximar órgãos públicos da população baiana. O Tribunal de Justiça da Bahia lançou na última sexta-feira o projeto Pertencer. A iniciativa busca aproximar o poder público da população e ampliar a atuação conjunta de diferentes instituições dos municípios e comunidades baianas. Durante o lançamento, o presidente do Tribunal de Justiça da Bahia, desembargador José Edivaldo Rocha Rotondano, destacou que o judiciário mantém contato com as realidades locais e busca compreender de perto as necessidades da população, especialmente no interior do estado. O projeto Pertencer pretende fortalecer a integração entre órgãos da justiça, segurança pública, saúde, educação e assistência social. A proposta é promover uma atuação articulada para identificar vulnerabilidades, ampliar políticas públicas e melhorar os serviços oferecidos aos cidadãos. Uma das idealizadoras da iniciativa, a desembargadora Marielza Brandão, explicou que o projeto deverá intensificar a escuta das comunidades, identificar as principais necessidades de cada território e buscar soluções por meio da atuação conjunta das instituições. O lançamento reuniu autoridades estaduais, municipais e representantes do sistema de justiça. Entre os presentes estavam o prefeito de Salvador, Bruno Reis, o secretário de Segurança Pública da Bahia, Marcelo Werner, o secretário de Justiça e Direitos Humanos, Raimundo Nascimento, além de representantes da Procuradoria-Geral do Estado, do Conselho Nacional de Justiça e da Secretaria Nacional de Justiça. Pitbull escapa de carro após acidente de trânsito e ataca homem em cidade da Bahia. Uma câmera de segurança registrou o momento em que um homem foi atacado por um cachorro da raça Pitbull em Arraial da Ajuda, distrito de Porto Seguro, na Costa do Descobrimento. As imagens passaram a circular na última sexta-feira. Já o caso aconteceu no dia 4 de setembro. O tutor do cachorro deixou o local no momento do incidente. Segundo a TV Santa Cruz, o ataque ocorreu após uma batida entre dois carros. Depois da colisão, um dos motoristas

0: saiu do veículo e deixou a porta aberta. O cachorro escapou pelo acesso, atravessou a rua e avançou contra um homem que estava no acostamento. A vítima, que não quis se identificar, não tinha relação com o acidente de trânsito. Ao perceber o ataque, o tutor correu para retirar o cachorro de cima da vítima, que chegou a cair no chão. Depois de conseguir pegar o animal, ele seguiu em direção ao carro, enquanto a vítima tentava atingi-lo com um pedaço de madeira. Ainda segundo informações, o homem entrou no veículo e deixou o local sem prestar auxílio à vítima e sem conversar com a dona do carro atingido na batida. A vítima sofreu ferimentos nos pés e nas pernas. Segundo a família, o homem está bem e decidiu não registrar queixa. Perseguição por 26 quilômetros termina com a apreensão de 200 quilos de maconha em Salvador. A Polícia Rodoviária Federal apreendeu na noite da última quinta-feira uma carga de substância análoga à maconha após uma perseguição que teve início na BR-324 e terminou na região da Avenida Barros Reis, em Salvador. A ocorrência foi registrada durante a ronda da Polícia Rodoviária Federal no quilômetro 599 da BR-324, quando uma equipe deu ordem de parada a um veículo Chevrolet Spin de cor branca. O condutor, no entanto, desobedeceu a determinação e iniciou fuga em alta velocidade. Diante da situação, os policiais realizaram acompanhamento tático por aproximadamente 26 quilômetros. A perseguição seguiu pela rodovia até o acesso à Avenida Barros Reis, onde o motorista perdeu o controle da direção e colidiu contra um muro nas proximidades da Praça Barros Reis, no bairro Palmiúdo. Após a abordagem, os policiais encontraram no interior do veículo aproximadamente 200 quilos de substância com características análogas à maconha. O condutor sofreu lesões em decorrência da colisão. Foi socorrido e encaminhado sob custódia policial para atendimento médico no Hospital Geral do Estado. O veículo e a droga apreendida foram encaminhados à Delegacia de Polícia Civil, onde a ocorrência foi registrada e serão adotadas as medidas legais cabíveis. Três policiais são denunciados por execução de jovens na Bahia. Detalhes com a repórter Aline Costa.
1: O Ministério Público da Bahia denunciou três policiais militares pelas mortes de Matheus Daniel Chagas da Silva e do adolescente Kaique Reis Santos, de 16 anos, em setembro de 2025, no bairro de São Marcos, em Salvador. Jamile Maiara Reis dos Santos, Arailton Climério Ferreira Júnior e Tiago Costa Oliveira são acusados de homicídio qualificado por motivo torpe, sem chance de defesa das vítimas e com uso de arma de fogo de uso restrito. Segundo a denúncia, os dois jovens foram executados sem possibilidade de reação. Exames periciais e depoimentos apontam que não houve troca de tiros no local, contrariando a versão apresentada pelos policiais. Ainda de acordo com o MP, Kaique estava rendido quando recebeu ordem para correr e foi baleado. Ele foi atingido por 3 disparos. Os promotores afirmam que as vítimas já estavam mortas quando foram retiradas do local e levadas ao hospital. O MP da Bahia pediu a prisão preventiva dos 3 policiais e que eles sejam submetidos a julgamento pelo Tribunal do Júri. Este conteúdo é uma produção do Ministério Público da Bahia.
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0: Eleições 2026. Mercado financeiro já doou 11,8 milhões de reais para campanhas eleitorais. 18 nomes ligados a bancos, gestores, corretoras e empresas de investimentos já destinaram 11.840.000 reais a campanhas eleitorais em 2026. O valor corresponde a 13,9% dos 85.360.000 reais doados pelos 100 maiores doadores pessoas físicas registrados no Tribunal Superior Eleitoral, segundo o levantamento da BP Money. Entre os financiadores estão executivos, empresários, herdeiros de instituições financeiras e ex-dirigentes de bancos. A lista inclui o ex-presidente do Banco Central, Armínio Fraga, que doou 750 mil reais, e Ricardo Lacerda, fundador e CEO do BR Partners, responsável por 1 milhão de reais. O maior valor entre os integrantes do mercado financeiro foi destinado por Hélio Seibel, fundador da HS Investimentos e dono do grupo Ligna. Ele repassou 1 milhão 120 mil reais às campanhas. Também aparecem Ricardo Anes Guimarães, controlador e vice-presidente do Conselho do Banco BMG, com 950 mil reais. Beatriz Awaia Botelho Brache, filha de Fernão Brache, fundador da BBA, com 905 mil reais. E Carlos Gel Quick, ex-controlador do Banco Neon, que doou 900 mil reais. Ex-presidente José Sarney é internado com pneumonia em São Luís. O ex-presidente da República José Sarney, de 96 anos, foi internado no último domingo no UDI Hospital em São Luís, no Maranhão, para tratamento de um quadro de pneumonia. Segundo informações do UOL, o estado de saúde do político é instável. De acordo com o boletim médico divulgado pela unidade de saúde, ele encontra-se com a pressão arterial sob controle, respirando em ar ambiente sem a necessidade de suplementação de oxigênio e respondendo ao tratamento com antibióticos por via venosa. Não há previsão de alta hospitalar. Em publicação em suas redes sociais, o ex-presidente confirmou a internação, tranquilizou o público sobre seu quadro clínico e agradeceu as mensagens e manifestações de apoio que recebeu. José Sarney presidiu o Brasil entre 1985 e 1990, durante a transição para a redemocratização após o regime militar, tendo assumido o cargo após o falecimento do presidente eleito Tancredo Neves. Posteriormente, atuou como senador pelo Maranhão e pelo Amapá, presidiu o Senado Federal por 3 mandatos e ocupa uma cadeira na Academia Brasileira de Letras. Quase 920 mil brasileiros no exterior vão votar em 2026. Detalhes com o repórter Gilmar Prete.
3: Quase 920 mil brasileiros que vivem no exterior estão aptos a votar nas eleições 2026. O número representa um aumento de 32% em relação à eleição presidencial de 2022 e é quase 3 vezes maior que o registrado há 10 anos. Fora do Brasil, a votação é exclusiva para presidente e vice-presidente da República. Ao todo, serão instaladas sessões eleitorais em 186 cidades, principalmente nos Estados Unidos, Portugal, Japão e Reino Unido. E para garantir a participação desse eleitorado, a Justiça Eleitoral prepara uma estrutura especial. O presidente do Tribunal Superior Eleitoral, ministro Cássio Nunes Marques, fala da importância da participação de todos.
4: Vamos trabalhar diuturnamente para garantir que cada eleitora e cada eleitor possa, de voz própria, definir os rumos do país nos próximos 4 anos. Há poucos dias do início de uma nova eleição, é importante também recordar aquilo que verdadeiramente está em jogo. Está chegando o momento em que todas as instituições brasileiras se curvarão à soberania popular.
3: Portugal está entre os países com maior concentração de eleitores brasileiros. Em Lisboa, o cônsul-geral do Brasil, Alessandro Candeias, fala sobre a expectativa para a votação e a participação dos brasileiros que vivem no país.
5: Há toda uma rede de entidades portuguesas que estão colaborando com o consulado do Brasil e com a embaixada do Brasil para garantir o conforto, a fluidez e a segurança do eleitor.
3: A maior parte dos locais terá votação por meio da urna eletrônica. Em 28 cidades, porém, ainda será utilizado o sistema manual. O perfil do eleitorado brasileiro no exterior também chama atenção. 57% são mulheres e 43% homens. Quem estiver apenas viajando para fora do país no dia da eleição e não puder votar, deverá justificar a ausência pelo aplicativo e-título ou em locais que tenham urna eletrônica. A agência Rádio Web, produção e reportagem, Gilmar Prete.
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1: Seis e vinte.
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7: Lembro-me ainda quando era criança e divertia as pessoas com a ideia de que eu jamais ficaria velho. Morrer, então, nem pensar. Eu jamais iria morrer. Conforme fui crescendo também minha convicção. Quando desabrochava a juventude, eu descobri a vida. Descobri também que o homem chora. A linda donzela com quem pensava que passaria a vida toda foi embora. Bem, consolei-me com a ideia de que perder apenas uma batalha. Afinal, para quem não morre, há muito tempo para viver. Mas de repente aquele amigo do peito, sei lá por que cargas d'água, me aprontou uma bela traição. Passado pouco tempo, uma pancada maior balançou o gigante. Agora foi meu pai que se despediu para sempre. Sem esperar a secagem das lágrimas, lá se foi também minha mãe. Ah, vida ingrata e desprovida de piedade. Ainda bem que tinha a amada para me dar seu ombro e o seu peito para levar meu pranto. Da amada também vem compreensão e faz brotar o temporal que escureceu minha alma. Já sem saber se resta ainda um coração, vem mais um golpe. O filho ingrato fere fundo e o irmão, apoio certo que restava, me lança fora, desfere o golpe fatal. Velho, cansado foi a vida, a realidade. Também passei, agora posso compreender. Não se precisa a eternidade para ser velho, nem se precisa da morte para morrer. Eu transformei em prosa a reflexão de uma bonita poesia de um sábio poeta. Como é que você costuma receber os contras que a vida traz? Costuma se afetar por eles a ponto de se desesperar? E então corre o risco de envelhecer depressa e morrer cedo, ainda que continue vivendo. É isso? Se permitir que as pancadas que a vida traz o afetem tanto, não terá forças para atingir suas metas. Você vive num mundo cheio de ingratidão, de incompreensão, de intrigas e brigas sem fim. Você tem que se tornar invulnerável a esses ataques externos. Pare de ouvir o que as pessoas falam, o que elas fazem. Você é você e tem que continuar. Você tem que prosseguir. Não é o caso de se tornar frio sem sentimento. A questão é entender que as dores do caminho fazem parte dele. Você tem que trilhar o caminho. Tem também que passar pelas dores. Elas fazem parte, não tem outro jeito. Mas você pode ser invulnerável. Não se deixar afetar. Continue, nunca se esqueça. Tudo vai passar. Continue então, invulnerável. Sem se abater pelas dores da estrada. Porque não se precisa a eternidade para ser velho. Nem se precisa da morte.
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8: 6h23.
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0: Estamos de volta com o Jornal Conexão Bahia, programa retransmitido em mais de 20 emissoras em todo o estado da Bahia. Mensagens apontam que Daniel Vorcaro é dono de casa de apostas e de 25% de SAF do Atlético Mineiro. A Polícia Federal identificou mensagens que indicam uma possível ligação do banqueiro Daniel Vorcaro, dono do Banco Master, com a PixBet e com a Sociedade Anônima de Futebol do Atlético Mineiro. Segundo os investigadores, as conversas sugerem que Vorcaro seria proprietário da empresa de apostas e teria participação de 25% na SAF do Clube Mineiro. O material foi encontrado durante investigações que apuram suspeitas de fraudes bilionárias envolvendo o Banco Master e as relações mantidas pelo banqueiro com autoridades e outros integrantes do seu ciclo de influência. As mensagens foram trocadas em outubro de 2024 entre Marilson Roseno da Silva, ex-escrivão da Polícia Federal, e um contato identificado como PK Caiava. Marilson é investigado por supostamente integrar um grupo conhecido como A Turma, que, de acordo com a Polícia Federal, teria atuado no monitoramento e na intimidação de pessoas consideradas adversárias de Vorcaro. Em um dos áudios analisados, Marilson afirma que a PixBet pertenceria a Daniel Vorcaro e menciona também uma participação do banqueiro na SAF do Atlético Mineiro. As investigações ainda apontaram referências a Felipe Mourão, conhecido pelos apelidos de Mexerica e Sicário. Segundo a Polícia Federal, ele teria ligação com Vorcaro e também é citado nas apurações relacionadas às supostas fraudes envolvendo o Banco Master. O caso segue sob investigação e as informações levantadas pela Polícia Federal ainda dependem da conclusão das apurações. O governo prevê alta de 25% dos gastos com BPC para pessoas com deficiência em 2027. Os gastos com BPC, benefício de prestação continuada para pessoas com deficiência, devem subir 25,4% em 2027, na comparação com o previsto inicialmente para este ano, segundo a proposta de orçamento enviada pelo governo Luiz Inácio Lula da Silva. Isso significa uma despesa de 83,9 bilhões de reais com a política no ano que vem, exatos 17 bilhões de reais a mais que os 66,9 bilhões de reais reservados no orçamento de 2026. Os valores não consideram o BPC para idosos, que deve custar outros 60,3 bilhões de reais em 2027. O BPC é um benefício assistencial de um salário mínimo pago a idosos e a quem tem deficiência, desde que a renda familiar seja de até um quarto do salário mínimo por pessoa. Quando há elevado comprometimento da renda com gastos de saúde, esse limite pode ir a meio salário mínimo. Nos últimos anos, a concessão do benefício para pessoas com deficiência passou por uma expansão acelerada, o que acendeu alerta no governo. Em 2026, a equipe econômica já precisou revisar os números e reconhecer que a despesa alcançará 79 bilhões de reais para bancar benefícios a pessoas com deficiência. Quando comparada com esse valor, a reserva para 2027 cresce apenas 6,2%, o que não cobre nem mesmo o reajuste previsto para o salário mínimo, 7,4%. Isso significa que ou o governo anteve leve redução no número de beneficiários, ou a despesa pode estar subestimada. Novas regras da ANAC podem impedir embarque de passageiros baderneiros. Um passageiro retirado de um voo da Latam pela Polícia Federal no aeroporto de Brasília, após descumprir orientações da tripulação, ilustra o tipo de conduta que a Agência Nacional de Aviação, a ANAC, passará a punir com mais rigor. A partir desta segunda-feira, casos de indisciplina no transporte aéreo poderão resultar em multa de R$ 17.500 e suspensão do direito de voar por até 12 meses. As novas normas estabelecem uma gradação de punições, que vão desde orientação ao passageiro até a suspensão temporária do acesso ao transporte aéreo. Nos casos considerados mais graves, o infrator terá o nome incluído em uma lista nacional de passageiros proibidos de embarcar, chamada de no-fly list, compartilhada por todas as companhias aéreas que operam voos domésticos regulares no país. Polícia apreende 60 toneladas de celulares e demonstra esquema bilionário. Mais de 830 mil celulares foram roubados ou furtados no Brasil em um ano, o equivalente a um aparelho levado a cada 38 segundos. Na maior cidade do país, apenas 6% dos dispositivos são recuperados. Uma investigação do Ministério Público de São Paulo e da Polícia Civil e Militar mostra o caminho percorrido pela maioria desses aparelhos após o crime. Uma estrutura organizada que envolve receptadores, técnicos especializados na adulteração dos equipamentos e revendedores responsáveis por recolocar os produtos no mercado ilegal. A apuração resultou na prisão de 15 suspeitos apontados como integrantes da chamada Máfia dos Celulares em São Paulo. Segundo as investigações, o grupo teria movimentado cerca de 460 milhões de reais ao longo de 5 anos. De acordo com os investigadores, o roubo ou furto do aparelho representa apenas a primeira etapa de uma cadeia criminosa mais ampla. Após ser retirado das mãos da vítima, o celular era encaminhado rapidamente para pontos de receptação, onde começavam tentativas de acesso a contas bancárias, aplicativos e conteúdos armazenados no dispositivo. Relatório da Polícia Federal aponta que BRB comprou 17 bilhões de reais em créditos falsos do Banco Master. Investigações da Polícia Federal concluíram que o Banco de Brasília, o BRB, transferiu cerca de 17 bilhões de reais ao Banco Master no âmbito da compra de carteiras de crédito, segundo documentos do caso tornados públicos pelo Supremo Tribunal Federal na última semana. Porém, a maior parte desses repasses, cerca de 12 bilhões e 200 milhões de reais, eram títulos falsos, ou seja, sem valor. Segundo a Polícia Federal, a fraude se dava pela venda de cédulas de crédito bancário falsas, derivadas de créditos consignados inexistentes, gerados pela Tirreno, empresa de fachada criada em dezembro de 2024 e controlada pela Cartus, Sociedade de Crédito Direto. O exame pelo Banco Central dos títulos de crédito emitidos pelo Banco Master, oriundos dos consignados do Cartus, mostraram inconsistências grotescas. Despedição endereçada ao ministro do Supremo Tribunal Federal, André Mendonça, em fevereiro. conversas extraídas pela Polícia Federal, dos celulares do então presidente do BRB, Paulo Henrique Costa, e do diretor de finanças, Dário Oswaldo Garcia Júnior, feitas ao longo de novembro de 2024, mostram que uma carteira Credicesta chegou ao BRB com valor contábil de R$ 179.600.000. Desse montante, apenas R$ 110 milhões foram considerados aptos para compra. Carros elétricos conquistam consumidor brasileiro. Detalhes com o repórter Eduardo Amaral.
8: O Brasil se aproxima de 1 milhão de carros elétricos. Levantamento realizado pela Associação Brasileira do Veículo Elétrico, ABVE, mostra que a frota no país chegou a 950 mil unidades no final de agosto. O levantamento mostra um crescimento de 2% no emplacamento de carros elétricos durante o mês, na comparação com julho. Já no acumulado do ano, o resultado é de um crescimento de 161% da frota elétrica, que chegou a 328 mil unidades. Especialista no setor elétrico e diretor do GridTie Solar, Davi Holland, avalia que o crescimento da frota elétrica é uma tendência que deve seguir ao longo dos próximos anos. Ele avalia que os veículos têm sido mais atrativos, especialmente para motoristas profissionais.
9: A gente precisa considerar o custo total da propriedade, energia, manutenção, peças e uso ao longo do tempo. O elétrico tem uma mecânica mais simples e pode apresentar um custo por quilômetro muito competitivo. E além disso, com o aumento da concorrência e da produção nacional, a tendência é de maior variedade e preços mais competitivos. Portanto, dependendo do perfil de uso, o elétrico hoje já faz muito sentido economicamente, principalmente para aquelas pessoas que usam o carro profissionalmente.
8: A projeção da ABVE é que já em setembro os emplacamentos de veículos elétricos batam a marca histórica superior a 1 milhão de unidades emplacadas. Holland aponta que o desenvolvimento tecnológico dos veículos foi fundamental para ampliar a compra dos modelos.
9: A autonomia deixou de ser o principal limitador tecnológico dos veículos elétricos hoje. Já existem modelos capazes de percorrer centenas de quilômetros com uma única carga e o desempenho, em muitos casos, é superior ao de veículos convencionais, principalmente pela entrega instantânea de torque. O ponto mais importante agora é entender o perfil de uso. Para quem usa o carro principalmente na cidade, a autonomia disponível é mais do que suficiente.
8: No acumulado do ano, os eletrificados representam mais de 20% de toda a frota de veículos leves comercializados no mercado interno. Apenas em agosto, essa participação chegou a uma marca histórica. De cada 100 veículos leves vendidos no Brasil durante o mês, 22 eram eletrificados. 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Produção e reportagem, Eduardo Amaral.
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0: Governo aguarda auditoria de europeus na produção da carne bovina para destravar exportações. O governo brasileiro espera que a União Europeia conduza uma auditoria in loco para verificar os protocolos de prevenção do uso inadequado de antimicrobianos na produção de carne bovina do Brasil. Os europeus já sinalizaram que farão a inspeção, mas ainda não fecharam uma data com as autoridades brasileiras, segundo disse a reportagem um membro do governo Lula. Ele preferiu falar sobre reserva por discutir temas sensíveis. A União Europeia passou a proibir a importação de carnes e mel do Brasil em 3 de setembro, alegando que o país não comprovou que atende às regras do bloco no uso de antimicrobianos durante a vida do animal. Antimicrobianos são antibióticos antiprotozoários e antivirais usados no tratamento dos rebanhos. Na sexta-feira, dia 4, a Autoridade Sanitária da União Europeia concluiu uma auditoria na cadeia produtiva de aves e mel. Como mostrou a coluna Painel, os europeus emitiram uma sinalização positiva e o governo Lula espera retomar as exportações de frango e de mel em até 2 meses. A situação da carne bovina é mais complexa em função do ciclo de vida do boi. A União Europeia exige que o animal tenha vivido do nascimento até o abate sem receber qualquer substância proibida pelas regras sanitárias do bloco. E por isso, é improvável uma retomada das exportações de carne bovina antes da segunda metade do próximo ano. O Ministério da Agricultura disse em nota que não é possível indicar uma data precisa para a retomada das exportações e não confirmou a projeção da retomada em 2027. A reportagem questionou sobre a perspectiva de uma inspeção in loco conduzida pela União Europeia, mas não recebeu resposta. Produtores antecipam plantio da soja para tentar reduzir impactos do El Niño. O plantio da safra 2026-27 de soja já começou no Brasil, favorecido pelas chuvas registradas recentemente em áreas produtivas. A expectativa é de que os trabalhos ganhem ritmo nos próximos dias, com agricultores buscando antecipar as atividades no campo para reduzir possíveis impactos do El Niño sobre a temporada. Segundo análise do Centro de Estudos Avançados em Economia Aplicada, CEPEA, os produtores devem intensificar a semeadura assim que as precipitações diminuírem, aproveitando as condições de umidade do solo. A estratégia é avançar com o plantio enquanto o clima permanece favorável e, dessa forma, tentar minimizar eventuais efeitos do El Niño ao longo do desenvolvimento das lavouras na safra 2026-27. Além do início do plantio, as condições climáticas já influenciam as negociações no mercado doméstico.
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0: Mega Sena acumula para 95 milhões de reais. Nenhum apostador acertou as 6 dezenas do concurso 3057 da Mega Sena, realizado no último domingo em São Paulo. O prêmio acumulou e está estimado em 95 milhões de reais para o próximo sorteio. Os números sorteados foram 02, 04, 16, 21, 48 e 53. 86 apostas acertaram 5 dezenas e irão receber R$ 31.872,72 cada. O próximo concurso acontece hoje. As apostas podem ser feitas até às 20 horas, horário de Brasília, ou em qualquer lotérica do país, pela internet, no site ou aplicativo da Caixa. A aposta simples com 6 dezenas custa R$ 6,00. 5.234 apostas acertaram 4 dezenas e irão receber R$ 863,24 cada. Grêmio acerta retorno de Renato Gaúcho após demissão de Luiz Castro. O Grêmio acertou o retorno de Renato Gaúcho ao comando técnico da equipe. Segundo informações do GE, o treinador chegou a um acordo com a diretoria no último domingo e deve assinar contrato válido até o fim da temporada de 2026. Renato substituirá o português Luiz Castro, demitido pelo clube no último domingo após a derrota por 2-1 para o Vasco na Arena do Grêmio pelo Campeonato Brasileiro. A decisão pela saída do técnico já havia começado a ser encaminhada pela diretoria após o resultado de sábado. As conversas com Renato tiveram início depois da definição da saída de Castro. Ainda de acordo com o GE, houve inicialmente uma diferença entre o valor oferecido pelo Grêmio e a pedido do treinador, mas as partes chegaram a um acordo durante o domingo. O contrato também terá bônus relacionados ao cumprimento de metas. Esta será a quinta passagem de Renato Gaúcho como treinador do Grêmio. O técnico estava livre no mercado desde julho, quando deixou o Vasco. Vitória larga na frente na primeira etapa, mas cede empate ao Mirassol e segue sem vencer fora do Brasileirão. O Vitória deixou escapar o que seria a primeira vitória na Série A da temporada e empatou por 2-2 com o Mirassol na tarde do último domingo no Maião, pela 27ª rodada do Campeonato Brasileiro. O rubro-negro abriu 2-0 com 2 gols de René, mas sofreu um empate na segunda etapa após Bruno Santos e Edson Carioca marcarem. Com o resultado, Vitória chegou aos 33 pontos e ocupa momentaneamente a 12ª colocação. O Mirassol soma 29 pontos e aparece em 15º lugar. O empate manteve o Vitória sem vencer fora de casa nesta edição do Brasileirão. A última vitória rubro-negra como visitante na competição aconteceu em novembro de 2025, quando bateu o Sport na Ilha do Retiro. Agora, o Vitória terá uma semana de preparação até enfrentar o Cruzeiro pela 28ª rodada do Campeonato Brasileiro. A partida acontece no próximo domingo às 16 horas no Barradão. O confronto será o último antes da paralisação para a Superdata FIFA. Após a pausa, o rubro-negro enfrentará a Chapecoense novamente em Salvador em outubro. O Mirassol, por sua vez, recebe o Botafogo no próximo sábado às 17 horas novamente no Maião.
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0: E essas foram as notícias de hoje aqui no Jornal Conexão Bahia. Queremos agradecer a todos pelo carinho da audiência e estaremos de volta amanhã trazendo muito mais informações para você. Continue sintonizado, vem aí mais um campeão de audiência. Um abraço e até amanhã.
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0: Uma análise da SFA Investimentos aponta que o agronegócio brasileiro pode estar saindo de um período difícil, marcado por margens apertadas e juros altos. Os preços dos grãos já mostram uma recuperação significativa, com alta de 32% desde agosto de 2025, indicando uma possível mudança de ciclo. A gestora vê uma combinação favorável de estoques globais mais enxutos, juros em queda e o surgimento de novas fontes de demanda, como os biocombustíveis, que podem sustentar uma melhora no mercado nos próximos anos. Essa perspectiva traz um novo fôlego para o produtor rural.
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31: Vá à feira. Coloque na sua rotina o dia de ir às compras na feira. Além de ser uma atividade agradável, o hábito de ir à feira possibilita conhecer melhor a época de cada alimento e ajuda a variar o cardápio, escolhendo sempre alimentos frescos. A diversificação da dieta é fundamental para o bom funcionamento do organismo.
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1: 6h47.
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2: Olá, uma ótima terça-feira para você. Hoje, dia 15 de setembro de 2026, está entrando no ar mais uma edição do Repórter Destaque. Eu sou Kleber Salles, você vai conferir as informações do Brasil e do mundo aqui com a gente. O número de candidatos que se declaram autistas nas eleições gerais deste ano aumentou mais de 5 vezes em relação a 2022. Segundo o Tribunal Superior Eleitoral, foram registrados 70 pedidos de candidatura em 2026. Contra 13 na eleição anterior. Dos candidatos deste ano, 39 disputam vagas de deputado estadual e outros 22 concorrem a deputado federal. Também há 5 candidatos à Câmara Legislativa do Distrito Federal, 3 a vice-governador e 1 primeiro suplente. O crescimento acontece enquanto o número total de candidaturas caiu. Foram 29.262 em 2022 e até agora 20.829 neste ano. Esse número ainda pode mudar conforme o TSE atualiza a base. Também aumentou o eleitorado com deficiência. Em 2010 eram cerca de 142 mil eleitores nessa condição. Hoje são mais de 1 milhão e 970 mil, um crescimento de quase 14 vezes. Eu sou Kleber Salles e volto daqui a pouco com novas informações para você no nosso Repórter Destaque. Fique ligado.
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4: 6h59.

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3: A Anvisa aprovou o registro de 2 medicamentos genéricos à base de liraglutida, substância usada no tratamento da obesidade e do diabetes tipo 2. Os produtos têm concentração de 6 miligramas por mililitro e foram registrados pela farmacêutica brasileira EMS. A empresa já comercializa medicamentos com a mesma substância. O Olir, indicado para controle de peso em adultos e adolescentes, e o Lirux, usado no controle da glicemia. A diferença agora é que os genéricos poderão ser vendidos pelo nome da própria substância, sem precisar estar associados a uma marca específica. Eu sou Kleber Salles e volto daqui a pouco com novas informações para você. Continue ligado.
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9: 7:33.

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2: Mais de 2 milhões de pessoas conseguiram a primeira habilitação nos 9 primeiros meses do programa CNH do Brasil. O número de pedidos também disparou. Foram 7,3 milhões neste ano, contra 2,3 milhões em 2025, um aumento de 216%. As mudanças nas regras facilitaram e reduziram o custo do processo. O curso teórico passou a ser oferecido gratuitamente pela internet e a quantidade mínima de aulas práticas caiu de 20 horas para 2. O candidato também pode contratar instrutores autônomos. Neste ano, cerca de 553 mil dos 4,2 milhões de cursos práticos foram realizados por esses profissionais. Segundo o Ministério dos Transportes, as novas regras já representaram uma economia de quase 10 bilhões de reais para os condutores, considerando a redução de custos com formação, renovação da carteira, exames e deslocamentos. Eu sou Kleber Salles e essa foi mais uma edição do nosso Repórter Destaque. De volta amanhã com novas informações. Grande abraço para você e até lá.
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0: 7h52.
1: Vai ter azar igual esse caboclo que eu nunca vi, viu?

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10: Bom dia, agora pontualmente 8 horas. Bom dia para você aí na zona rural, aqui em Brotas. Bom dia, internauta. Hoje é terça-feira, 15 de setembro de 2026. Neste momento, a umidade relativa do ar, 56%. E o termômetro marcando 21 graus. 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
10: Começando com Fagner, cartaz.

0: Ouvimos o grupo Etach of Class e a música My Heart Beats Like a Drum. Tivemos também Fred Martins e Zélia Dunca, a música em mim. Comecei o programa com Fagner, Cartaz. 8 horas 13 minutos. Teremos agora uma palavra de reflexão com o Padre Ezequiel. O tema de hoje: encarar as situações difíceis com verdade.
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1: Olá, meu amigo, olá, minha amiga ouvinte. Eu desejo a você muita paz, muita luz e muita bênção de Deus. Deus é graça e amor sempre ofertado a cada um de nós. Possamos acolher este amor. Eu gostaria de conversar sobre as decisões difíceis da vida. Quando é que uma dificuldade se transforma em angústia? Quando nós não vemos caminhos de saída à nossa frente. Quando nos sentimos sufocados e condenados a viver aquela situação para sempre. Muitas vezes nos desesperamos e o desespero nos impede de ver as saídas possíveis, nos impede de buscar novas saídas para a situação difícil que enfrentamos. É quando o medo nos imobiliza. O que é insuportável é a sensação de que não há nada a ser feito. Por exemplo, você sabe que alguém da família está doente. O que causa angústia mesmo é a sensação de não sabermos o que fazer. O que nos faz sofrer não é nem tanto o mal em si, mas a ausência de perspectivas. Nós nos tornamos impotentes diante da doença, diante dos fatos, não conseguimos interferir. O sofrimento maior, portanto, está na nossa imobilidade. Enquanto aguardamos que alguma coisa aconteça ou se revele, se manifeste de forma diferente. Em outras palavras, a angústia não está no problema em si, mas na falta de perspectiva de solução para esse problema. Não é o seu casamento infeliz que causa sofrimento, mas a sensação de que isso terá que se manter para sempre. Não é a doença que bateu a porta, mas é o não saber o que fazer com ela. Não é a droga que seu filho usa, mas a falta de alguém que ao seu lado diga: há um caminho naquela direção, vá naquela direção. O que causa medo nem sempre é a realidade, mas a escuridão que se alarma e se arma diante da realidade sem luz, aquela situação que você não consegue olhar e ver com clareza. Por isso, é importante encarar a realidade, assumir a verdade da situação. Fazendo isso, nós poderemos chegar à paz interior. Encare a sua vida, olhe para a realidade. Por mais dura que ela seja, não negue a realidade. Não adianta se iludir dizendo a você mesmo que tal coisa não está acontecendo, que é uma mentira. É importante encarar os fatos. Dizer, tudo bem, vou aceitar essa realidade como ela é. Vou continuar enfrentando a vida como ela é. Eu quero tomar essa decisão de enfrentar. Por isso, caro ouvinte, liberte-se da angústia, olhando para a realidade difícil e buscando as saídas possíveis, sem negar os problemas, enfrentando-os com maturidade, como pessoa madura, com coragem e com verdade. Porque Deus está sempre conosco, sempre. Pensemos nisso. Quem quiser encontrar mensagens curtas de paz, de amor, pode curtir a nossa página no Facebook, facebook.com/PadreEzequiel. Um forte abraço a você, Deus te abençoe, em nome do Pai, do Filho e do Espírito Santo. Amém.
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Eugênio Jorge, te louvo em verdade. Oito e vinte e dois. Bom dia para vocês em Nova Santana, bom dia a todos que estão aí no Engenho de Agostinho. Bom dia, Agostinho, Diogo, bom dia a todos que aí se encontram. Agora tem Luiz Gonzaga, Cacimba Nova.

0: O tenista alemão Alexander Zverev, ganhador do US Open 2026, após vencer Ben Shelton por 3-1, recebeu também um belo prêmio em dinheiro, $5,5 milhões. E é o maior prêmio já pago a um vencedor da chave de simples na história de um Grand Slam. Lembrando que a campeã do torneio feminino, Helena Rybakina, recebeu o mesmo prêmio.
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8: Hoje é terça-feira, 15 de setembro de 2026. Eu sou Joyce Monteiro e está no ar o Tá na Tela. O longa-metragem brasileiro Feito Pipa, dirigido por Alan de Berton e estrelado por Yuri Gomes, Teca Pereira e Lázaro Ramos, teve seu trailer oficial divulgado. A produção chega aos cinemas de todo o país no dia 5 de novembro, credenciada pelo sucesso de crítica na sua estreia durante o Festival de Berlim. Gravada no interior do Ceará, a trama acompanha a história de Gugu, um jovem que sonha em ser jogador de futebol, enquanto é criado pela avó de forma livre e afetuosa. Diante da fragilidade da saúde da idosa, o menino tenta esconder a situação para evitar a separação e o convívio com o pai, que não o aceita. Com distribuição da Paris Filmes e coprodução da Warner Bros., a obra constrói uma narrativa sensível sobre memória e amadurecimento, despontando entre as cotações nacionais para disputar uma vaga no Oscar. A gente volta já já com mais novidades no Tá na Tela.
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10: 8:36. Bom dia, João, aí na Juca Motos. Bom dia também, Jocasto. Com vocês, Celine Dion e Bee Gees, Immortality.
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Celine Dion e Bee Gees, Immortality. Ouvimos também Ana Gabriela, capa de revista.

A terça-feira começa com o mercado financeiro acelerando nas duas principais moedas do nosso boletim. Dólar e euro abriram o dia em alta, mostrando que o câmbio já começou a semana com bastante movimento. Confira os números. O dólar comercial registra alta de 0,91% e está cotado a R$ 5,17. A moeda americana vem oscilando durante a manhã, mas permanece em forte valorização nesta terça-feira. Já o euro também opera em alta, com avanço de 0,38%, chegando a R$ 5,97. A moeda europeia apresenta algumas oscilações ao longo da manhã, mas segue acima da cotação anterior. O destaque fica mesmo para o dólar, com uma valorização próxima de 1%. E no mercado financeiro é assim. Enquanto uns ainda estão tomando o primeiro café do dia, o câmbio já está fazendo hora extra. O cenário desta terça-feira mostra dólar e euro em alta, com o mercado atento às próximas movimentações e às possíveis mudanças nas cotações ao longo do dia. Essas foram as principais informações do mercado financeiro. Continue acompanhando as cotações, fique atento às oportunidades, faça bons negócios e tenha uma excelente terça-feira. Até o próximo Boletim Econômico.

8 horas 43 minutos. Bom dia, Darlan, na Fazenda Formiga. Bom dia também, seu Gerson, no Barreiro do Riachão. Agora tem Sérgio Reis, Liquida-se um Coração.

Calvin Harris e Ellen Goulding, I Need Your Love. Ouvimos também José Augusto, A Vida é Assim. Comecei o bloco com Sérgio Reis, Liquida-se um Coração. 8h54. Bom dia aí, Romarinho Bike, Genezinho. 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Bom dia a todos aí na Borracharia Jatobá. Agora tem Scorpions Drive.

Nós ouvimos Scorpions, Drive. 8:58.

0: O presidente da Ucrânia, Volodymyr Zelensky, fez um apelo por garantias de que a Rússia interromperá os ataques a alvos energéticos. A solicitação ocorre em meio à continuidade dos conflitos e à preocupação com a infraestrutura do país. A comunidade internacional acompanha de perto a situação, enquanto a Ucrânia busca assegurar a proteção de suas instalações vitais e a segurança de sua população.
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24 graus. 9 horas 8 minutos. Bom dia. Bom dia para vocês aí na loja Silvino Modas. Bom dia, Silvino. Bom dia, Mariana. Bom dia para vocês aí nos garimpos da Veredinha, Cabeleira, Câncer Cavalo e Agreste. Bom dia, Iago Sofredor. Agora tem Daniel, Matemática.

0: Daniel, matemática.
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1: Aqui eu, locutora Patrícia Vieira, te ensino a fazer sempre uma receita gostosa, prática, econômica, para você arrasar na cozinha. Vamos então à receita de hoje, que é de batata de forno. Os ingredientes são 1 kg de batata fatiada, sal, pimenta do reino e salsa picada a gosto, 2 colheres sopa de margarina, 800 gramas de carne moída, 1 dente de alho picado, 1 cebola grande picada, 2 tomates maduros picados, 50 gramas de queijo parmesão ralado para polvilhar. Para o preparo, cozinhe as batatas em água fervente com sal por 7 minutos. Escorra e reserve. Em uma panela, em fogo médio, aqueça a margarina e refogue a carne por 5 minutos. Adicione o alho e a cebola e frite por 10 minutos ou até dourar. Acrescente o tomate, sal e pimenta e cozinhe por 3 minutos. Misture a salsa e reserve. Em um refratário médio, intercale camadas de batata e de carne, terminando em batata. Polvilhe o parmesão e leve ao forno médio, pré-aquecido, por 25 minutos ou até dourar. Sirva em seguida e aproveite esta delícia, simples de fazer, mas que fica saborosíssima. Amanhã eu volto com mais receitas. Beijos pra você e até lá.
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3: 9h14. Bom dia pra vocês aí na Mata do Bom Jesus. Sintonizado com a gente lá na Mata, aqui no programa.
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3: É o Hélio Rodrigues. Bom dia, Hélio. Bom dia a todos aí na Mata. O Hélio quer ouvir José Augusto, Ritmo da Chuva.

0: Este é o Bryan Adams, Heaven. Ouvimos também Lia, Não Vou Duvidar. Comecei o bloco com José Augusto, Ritmo da Chuva. 9:25.
1: Renato Gaúcho vai treinar mais uma vez o Grêmio. Ídolo do clube, ele vai substituir Luiz Castro. Renato assinou um contrato válido até o final desse ano, com possibilidade de renovação a partir de metas.
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6: O ator Nicolas Cage afirmou que considera suficiente a trajetória de apenas uma temporada para a série Spider-Noir. A declaração ocorre após a decisão da Amazon de encerrar a produção do Prime Video, na qual o artista interpretava o protagonista. Em mensagem divulgada à imprensa, Cage declarou que um ano de exibição foi o bastante para contar a história e entregar a versão perigosa e inovadora do herói que planejava. O posicionamento alinha-se ao tom demonstrado pelo ator durante o lançamento da obra, quando já indicava incerteza sobre uma eventual continuidade. Apesar do encerramento antecipado, a produção encerra seu ciclo com boa recepção crítica, tendo conquistado 5 prêmios em categorias técnicas no Creative Arts Emmys. Encerramos mais um Tá na Tela. Eu sou Joyce Monteiro, volto amanhã com mais Tá na Tela pra você. Tchau!
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9: 9h33. Bom dia, Roseli, no bairro São José. Bom dia também, Grosmar, no Buriti do Alho, na Fazenda Veredinha. Com vocês, Cristiano Neves, Pense Antes de Partir.

0: Laura Pausini, em retorno da T. Ouvimos ainda Moreno dos Teclados, Quem Manda em Mim Sou Eu. Lembrando que Moreno dos Teclados estará no dia 26 no Barreiro Preto, na festa de São Miguel. Tivemos também o Cristiano Neves, Pense Antes de Partir. Agora 9 horas e 44 minutos. Agora tem o Terço da Misericórdia.
1: Terço da Divina Misericórdia. Em nome do Pai, do Filho e do Espírito Santo.
2: Amém.
1: Creio em Deus Pai, Todo-Poderoso, Criador do céu e da terra, e em Jesus Cristo, seu único Filho, nosso Senhor, que foi concebido pelo poder do Espírito Santo, nasceu da Virgem Maria, padeceu sob Pôncio Pilatos, foi crucificado, morto e sepultado, desceu à mansão dos mortos, ressuscitou ao terceiro dia, subiu aos céus, está sentado à direita de Deus Pai Todo-Poderoso, donde há de vir a julgar os vivos e os mortos. Creio no Espírito Santo, na Santa Igreja Católica, na comunhão dos santos, na remissão dos pecados, na ressurreição da carne, na vida eterna.
2: Amém.
1: Pai nosso que estais no céu, santificado seja o vosso nome. Venha a nós o vosso reino. Seja feita a vossa vontade, assim na terra como no céu.
3: O pão nosso de cada dia nos dai hoje. Perdoai as nossas ofensas, assim como nós perdoamos a quem nos tem ofendido. E não nos deixeis cair em tentação, mas livrai-nos do mal. Amém.
1: Ave Maria, cheia de graça, o Senhor é convosco. Bendita sois vós entre as mulheres, e bendito é o fruto do vosso ventre, Jesus.
3: Santa Maria, Mãe de Deus, rogai por nós, pecadores, agora e na hora de nossa morte. Amém.
1: Eterno Pai, eu vos ofereço o corpo e sangue, alma e divindade de vosso diletíssimo Filho, nosso Senhor Jesus Cristo, em expiação dos nossos pecados e os do mundo inteiro. Pela vossa dolorosa paixão,
3: tende misericórdia de nós e do mundo inteiro.
1: Pela vossa dolorosa paixão,
3: tende misericórdia de nós e do mundo inteiro.
1: Pela vossa dolorosa paixão,
3: tende misericórdia de nós e do mundo inteiro.
1: Pela vossa dolorosa paixão,
3: tende misericórdia de nós e do mundo inteiro.
1: Pela vossa dolorosa paixão,
3: tende misericórdia de nós e do mundo inteiro.
1: Pela vossa dolorosa paixão,
3: tende misericórdia de nós e do mundo inteiro.
1: Pela vossa dolorosa paixão,
3: tende misericórdia de nós e do mundo inteiro.
1: Pela vossa dolorosa paixão,
3: tende misericórdia de nós e do mundo inteiro.
1: Pela vossa dolorosa paixão,
3: tende misericórdia de nós e do mundo inteiro.
1: Pela vossa dolorosa paixão,
3: tende misericórdia de nós e do mundo inteiro.
1: Eterno Pai, eu vos ofereço o corpo e sangue, alma e divindade de vosso diletíssimo Filho, nosso Senhor Jesus Cristo, em expiação dos nossos pecados e os do mundo inteiro. Pela vossa dolorosa paixão,
3: tende misericórdia de nós e do mundo inteiro.
1: Pela vossa dolorosa paixão,
3: tende misericórdia de nós e do mundo inteiro.
1: Pela vossa dolorosa paixão,
3: tende misericórdia de nós e do mundo inteiro.
1: Pela vossa dolorosa paixão,
3: tende misericórdia de nós e do mundo inteiro.
1: Pela vossa dolorosa paixão,
3: tende misericórdia de nós e do mundo inteiro.
1: Pela vossa dolorosa paixão,
3: tende misericórdia de nós e do mundo inteiro.
1: Pela vossa dolorosa paixão,
3: tende misericórdia de nós e do mundo inteiro.
1: Pela vossa dolorosa paixão,
3: tende misericórdia de nós e do mundo inteiro.
1: Pela vossa dolorosa paixão,
3: tende misericórdia de nós e do mundo inteiro.
1: Pela vossa dolorosa paixão,
3: tende misericórdia de nós e do mundo inteiro.
1: Eterno Pai, eu vos ofereço o corpo e sangue, alma e divindade de vosso diletíssimo Filho, nosso Senhor Jesus Cristo, em expiação dos nossos pecados e os do mundo inteiro. Pela vossa dolorosa paixão,
3: tende misericórdia de nós e do mundo inteiro.
1: Pela vossa dolorosa paixão,
3: tende misericórdia de nós e do mundo inteiro.
1: Pela vossa dolorosa paixão,
3: tende misericórdia de nós e do mundo inteiro.
1: Pela vossa dolorosa paixão,
3: tende misericórdia de nós e do mundo inteiro.
1: Pela vossa dolorosa paixão,
3: tende misericórdia de nós e do mundo inteiro.
1: Pela vossa dolorosa paixão,
3: tende misericórdia de nós e do mundo inteiro.
1: Pela vossa dolorosa paixão,
3: tende misericórdia de nós e do

0: e do mundo inteiro.
1: Eterno Pai, eu vos ofereço o corpo e sangue, alma e divindade de vosso diletíssimo Filho, nosso Senhor Jesus Cristo, em expiação dos nossos pecados e os do mundo inteiro. Pela vossa dolorosa paixão,
0: tende misericórdia de nós e do mundo inteiro.
1: Pela vossa dolorosa paixão,
0: tende misericórdia de nós e do mundo inteiro.
1: Pela vossa dolorosa paixão.

0: pela vossa dolorosa paixão,
1: tende misericórdia de nós e do mundo inteiro.
0: Pela vossa dolorosa paixão,
1: tende misericórdia de nós e do mundo inteiro.
0: Pela vossa dolorosa paixão,
1: tende misericórdia de nós e do mundo inteiro.
0: Pela vossa dolorosa paixão,
1: tende misericórdia de nós e do mundo inteiro.
0: Pela vossa dolorosa paixão,
1: tende misericórdia de nós e do mundo inteiro.
0: Eterno Pai, eu vos ofereço o corpo e sangue, a alma e divindade de vosso diletíssimo Filho, nosso Senhor Jesus Cristo, em expiação dos nossos pecados e os do mundo inteiro. Pela vossa dolorosa paixão,
1: tende misericórdia de nós e do mundo inteiro.
0: Pela vossa dolorosa paixão,
1: tende misericórdia de nós e do mundo inteiro.
0: Pela vossa dolorosa paixão,
1: tende misericórdia de nós e do mundo inteiro.
0: Pela vossa dolorosa paixão,
1: tende misericórdia de nós e do mundo inteiro.
0: Pela vossa dolorosa paixão,
1: tende misericórdia de nós e do mundo inteiro.
0: Pela vossa dolorosa paixão,
1: tende misericórdia de nós e do mundo inteiro.
0: Pela vossa dolorosa paixão,
1: tende misericórdia de nós e do mundo inteiro.
0: Pela vossa dolorosa paixão,
1: tende misericórdia de nós e do mundo inteiro.
0: Pela vossa dolorosa paixão,
1: tende misericórdia de nós e do mundo inteiro.
0: Pela vossa dolorosa paixão,
1: tende misericórdia de nós e do mundo inteiro.
0: Deus Santo, Deus Forte, Deus Imortal,
1: tende piedade de nós e do mundo inteiro.
0: Deus Santo, Deus Forte, Deus Imortal,
1: tende piedade de nós e do mundo inteiro.
0: Deus Santo, Deus Forte, Deus Imortal,
1: tende piedade de nós e do mundo inteiro.
0: Em nome

Aí foi Padre Zezinho em prol da vida. 9:55.

Executivos do setor de tecnologia, incluindo grandes nomes da inteligência artificial, passaram a defender mais cautela no avanço da tecnologia. A preocupação se dá diante dos riscos de segurança, desafios econômicos e da intensa disputa pela liderança entre Estados Unidos e China. O debate ganhou força após Sam Altman, CEO da OpenAI, afirmar que a empresa não pretende realizar uma oferta pública inicial de ações neste ano, considerando a medida imprudente no momento atual.

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10: Lembrando que hoje é terça-feira, 15 de setembro de 2026. Neste momento, a umidade relativa do ar é 35%. E o termômetro marcando 28 graus. 10 horas 2 minutos. Bom dia, Francisco, na Fazenda Maciel. Bom dia também, Murilo. Vou começar com Toque 10, na sequência, Phil Collins.
11: Isso é Toque 10. Na máxima das máximas. É mais uma.

0: Phil Collins, One More Night. Ouvimos também em Toque 10, Sigilo.
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2: A Blizzard anunciou uma grande expansão para Warcraft 3 Reforged, com uma quantidade significativa de conteúdo novo para o clássico de estratégia. A atualização amplia a experiência com novas campanhas, unidades, mapas e outras novidades, representando um dos maiores pacotes de conteúdo já recebidos pelo jogo desde o lançamento da versão remasterizada. Apesar do volume de novidades, a atualização também traz uma mudança que desagradou parte da comunidade: a remoção do modo LAN, impedindo partidas locais pela rede sem depender dos serviços online da Blizzard. A decisão gera críticas, principalmente entre os jogadores que utilizavam o recurso para partidas privadas e encontros presenciais, criando um contraste entre a expansão do conteúdo e a perda de uma funcionalidade tradicional.
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0: 10 horas 12 minutos. Bom dia, Edilene. Está aí Marquinhos Moura. Meu.

Chris Norman. For You. Ouvimos também Latino, Mina, Marquinhos Moura, Meu Mel. Dez horas 23 minutos. Bom dia, Aldark, Joãozinho e Lia. Bom dia, Lúcia e Guina em Nova Santana. Agora tem Guina, eu nem sei dizer.

0: Ouvimos aí Guina, Eu Nem Sei Dizer. 10:26.
1: Roberto Di Zerbi, técnico do clube inglês Tottenham, barrou a participação de Richarlison no jogo contra o Liverpool nesta terça-feira, partida válida pela Copa da Liga Inglesa. Única competição em que o atacante brasileiro está disponível para jogar, lembrando que ele não foi inscrito na Premier League. Richarlison não vai jogar mesmo estando disponível, nem na Copa da Liga. Segundo o treinador, no início da temporada falei com ele muitas vezes, tentando fazê-lo ficar, mas ele não quis. Não posso ir todos os dias rezar para que ele fique. O jogador tentou negociar com outros times recentemente, mas nenhuma negociação avançou.
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3: Hoje é terça-feira, 15 de setembro de 2026. Eu sou Joyce Monteiro e está no ar o Tech Show. Um alerta emitido pelas empresas de segurança Plume e Malwarebytes, reforçado pelo FBI, revelou que aparelhos clandestinos de TV via internet usam redes domésticas para mascarar crimes virtuais. Equipamentos como os da marca Superbox possuem softwares ocultos que utilizam a conexão das residências sem o conhecimento dos moradores. Ao conectar o dispositivo ao Wi-Fi, o endereço IP da casa passa a integrar uma rede intermediária comercializada para terceiros. Com isso, cibercriminosos conseguem burlar bloqueios de segurança e realizar invasões ou fraudes bancárias, fazendo com que a origem do crime fique registrada em nome do consumidor. Segundo os especialistas, os aparelhos vêm de fábricas sem travas de acesso remoto. Como o código malicioso fica gravado na memória do produto, redefinir as configurações não resolve o problema, sendo recomendada a desconexão definitiva da tomada e da rede. Fique com a gente, já já tem mais Tech Show!
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6: 10 horas 33 minutos. Bom dia para vocês aí na Serralheria Ideal. Bom dia, Betinho. Valeu pela audiência.

0: Ouvimos José Roberto, Meu Bem, Ao Menos Telefone. Tivemos ainda Ravano, I Wanna Know What It Loves.
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2: Direção defensiva. A direção defensiva ocorre quando o condutor está sempre preparado e atento para evitar riscos de acidente. As técnicas estão agrupadas em 5 elementos básicos: conhecimento, atenção, previsão, habilidade e ação.
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0: 10h42. Bom dia, Léo, Dodô, Eleni, Dona Joana Batista no Barreiro Preto. Bom dia a todos aí no Barreiro Preto, também no Baixão, Estiva, Amansador e Buriti do Alho. Agora, Amado Batista, como na primeira vez.

0: DJ XOXO, Dança com Duro. Ouvimos também Ana Vitória, Me Abraça, Amado Batista, Como na Primeira Vez. 10:52. Bom dia para vocês na Alvorada, na Bela Sombra, em Nova Santana. Bom dia, Raimundo, Raimundinho, Silvio Som, Adão, Anselmo, Malsemi, Derme, Gilson e Jair. Com vocês aí, Ismael Oliveira, Gogó da Ema.
1: Toca esse zabumba aí, Balmão. Puxa esse fale, Chiquinho.

0: Ismael Oliveira, Gogó da Ema. 10:57.
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2: Um homem causou um prejuízo estimado em 60 mil reais ao quebrar diversas garrafas de vinho em um supermercado no centro de Dourado, São Paulo, na manhã de segunda-feira, 14. Câmeras de segurança registraram o momento em que o suspeito usou um capacete para derrubar as garrafas e depois arremessou outras contra o chão. A polícia militar foi acionada após relatos de que o homem estava ameaçando funcionários e clientes. Ele foi contido, levado ao pronto-socorro e, posteriormente, liberado após ser ouvido no plantão policial.
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1: 11 horas 6 minutos. Bom dia, Dona Branca, no bairro São José. Bom dia também, Domingos, em Nova Santana. Agora tem Dedê Quixote no som do Paredão.

0: Pamela, desde o primeiro momento. Tivemos também Dedé Quixote no som do paredão.
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0: em casa.
1: Para tirar o cheiro dos legumes e verduras ao serem cozidos, junte uma casca de pão na água que vai cozinhar. Ela absorverá o cheiro.
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4: Onze horas e 14 minutos. Bom dia, Edmilson. Edmilson é conhecido como Mimi. Bom dia também, Dona Lindaura. Agora tenho Jader Almondes, esperando aviões.

0: Andrew Donald diz Save Me Now. Tivemos também Moreno dos Teclados, Todo Amor Que Senti. Comecei o bloco com Jader Almondes, Esperando Aviões. 11 horas 25 minutos.
1: A ProRef, entidade responsável pela arbitragem na Premier League, reconheceu que o árbitro de vídeo Matt Donohue errou ao validar o gol de Haaland na vitória do Manchester City por 1-0 sobre o Manchester United no último domingo. 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
3: A Apple deve enfrentar desafios de produção para o lançamento do iPhone Ultra, seu esperado primeiro smartphone dobrável. De acordo com informações apuradas pelo veículo Nikkei Asia, a gigante de Cupertino vem registrando um volume de fabricação diário abaixo da média convencional, restrito a poucas centenas de unidades por dia, devido ao rígido controle de qualidade. O principal fator para o gargalo na linha de montagem teria sido a inclusão de uma rodada extra de testes em agosto, focada em ajustes finos do hardware e no aprimoramento do design. A empresa trabalhou por anos na engenharia da tela flexível para minimizar e eliminar o vinco central no painel. Apesar dos contratempos operacionais, a expectativa do mercado é de que o dispositivo seja revelado oficialmente durante o evento oficial da marca. Encerramos mais um Tech Show. Eu sou Joyce Monteiro. Volto amanhã com mais um show de tecnologia para você. Tchau!
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6: 11 horas 34 minutos. Bom dia, Rosana. Bom dia a todos no Parque das Árvores.
7: Bom dia, eu sou uma gostaria de escutar a música Mário Batista, viu? E eu, Maior Oliveira, aqui é a Rosana do Parque das Árvores. Eu te agradeço aí, muito obrigada.

0: Ismael Oliveira, Ninguém Te Amou Assim. Ouvimos também Amado Batista, Vulto na Estrada.
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2: Verifique a coleira e a guia. Antes de sair para passear, verifique se a coleira e a guia do seu pet estão em boas condições. Certifique-se de que a coleira está ajustada corretamente e que a guia não apresenta sinais de desgaste ou danos que possam comprometer sua segurança durante o passeio.
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0: 11 horas 42 minutos. Bom dia, Nori, aí na Nori Estética. Bom dia também, Ronaldo Galego. Bom dia, Arnaud. Vou começar com Fábio Júnior e Bonnie Tyler. Na sequência, banda Seu Desejo.

0: Márcio, vem.
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0: Agora, faltando apenas 10 minutos para o meio-dia. 11h50. Bom dia ao irmão presbítero Eli dos Santos Reis Martins. Ele está ouvindo a gente lá em Coromandel, em Minas Gerais. Obrigado. Eu vou encerrar o programa com Rainha Almeida. Começo, meio e fim. Tchau e até amanhã.

A cidade de São Paulo já registrou um volume de chuvas que superou o recorde histórico para o mês de setembro, de acordo com dados do INMET e NOAA divulgados. Os registros reforçam a previsão de um fenômeno El Niño com intensidade fora do normal. Este setembro chuvoso e mais frio no sudeste indica uma condição atípica do El Niño, que em alta intensidade expande sua área de influência, trazendo mais frentes frias e volumes de chuva significativos para regiões que normalmente não seriam tão afetadas.

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7: 11:58.

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1: Chegando mais uma edição aqui do nosso Radar Esportivo. Hoje, terça-feira, 15 de setembro de 2026. Por aqui é o Kleber Salles. E o Richarlison está praticamente fora dos planos do Tottenham nesta temporada. O técnico Roberto Di Zerbi foi direto e disse que o atacante brasileiro não vai jogar pelo clube nem mesmo nas Copas. A decisão veio depois que Richarlison pediu para ser negociado. Só que até agora não apareceu um novo clube, viu? Ele tentou voltar para o Everton, teve uma possibilidade na Turquia e também esteve perto de ir para o Vasco, mas nada deu certo. Agora, com poucas janelas abertas, Portugal e Arábia Saudita são as opções que ainda restam. Eu sou Kleber Salles e volto daqui a pouco, hein, trazendo mais destaques do mundo dos esportes. É só ficar ligado, hein?
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6: Meio-dia e 35.

0: Momento Saúde, saúde e qualidade de vida é o nosso foco. Já quero te chamar, seu Arthur Mada, um abraço pro Arthur Mada, todos os dias nesse horário, ele acompanha o Momento Saúde. A Maria também está sempre acompanhando o Momento Saúde, a Kita Figueiredo, então especialmente para essas pessoas, começamos a falar de saúde a partir de agora, com a doutora Soraya Trindade, ela já está aqui em nosso estúdio do Momento Saúde para a gente conversar sobre saúde e qualidade de vida. Quero cumprimentar a doutora Soraya, agradecer pela sua vinda aqui, porque a gente sempre aprende muita coisa com você, doutora Soraya, bem-vinda.
1: É sempre um prazer estar aqui, falando um pouquinho, contribuindo um pouco, né, com conhecimento na área de saúde.
0: Muito bom. Bom, eu quero abrir os canais também para os nossos ouvintes. Olha, 77-3628-4210. Você fala com a gente direto aqui no estúdio do programa Momento Saúde. Então, manda sua dúvida para a gente. Eu quero te perguntar se você já teve anemia. Você já teve anemia? Alguém da sua família já teve anemia em algum momento da vida? Conta pra gente pelo 77-3628-4210 que a gente tá aqui para poder te ouvir, tá certo? Doutora Soraya, hoje falando sobre anemia pra gente, a gente fica muito preocupado quando ocorre anemia, sobretudo com crianças e também com idosos. Mas vamos começar explicando pra gente, doutora Soraya, o que que é anemia e o que que acontece no nosso corpo quando nós estamos anêmicos.
1: Anemia basicamente é a diminuição das células das hemácias. O que são as hemácias? São as células que compõem, né, o sangue, que transportam o oxigênio para todas as células do nosso corpo. Então, imagine um tecido sem oxigênio, então a sua função não será a mesma. Basicamente é isso. E a gente tem alguns tipos de anemia. Anemia ferropriva, que seria anemia por deficiência de ferro. Anemia megaloblástica, que é por deficiência de vitamina B12 ou ácido fólico. As anemias hereditárias, que são as talassemias, a anemia falciforme, anemia por doenças crônicas e anemias por doenças autoimunes. Então, a gente tem uma gama de anemias, de situações, que às vezes a gente quer botar tudo no mesmo saco, vamos dizer, no mesmo balaio, né? Então, você fez um simples hemograma, né, que é o exame mais realizado em laboratório, disparado. E você está com a hemoglobina abaixo do normal, tem que ser investigado. Não necessariamente será uma anemia ferropriva, e por isso que tem que ser uma investigação com um profissional capacitado para você ter os cuidados devidos, né?
0: Muito importante. Agora, toda anemia, ela está relacionada à falta de ferro no organismo?
1: Não, é que eu acabei de falar. As anemias não necessariamente está relacionado com a falta de ferro, né? Pode ser relacionado com a falta de vitamina B12, pode ser anemias em consequência de doenças crônicas, né? Um renal crônico, uma pessoa que está passando por um processo infeccioso, inflamatório, muitas vezes baixa hemoglobina de forma temporária, anemias autoimunes. Então a gente precisa investigar. Nem sempre usar o ferro vai resolver. E as pessoas, muitas vezes, como o brasileiro tem mania de automedicação, né? Chega no balcão de uma farmácia, quem atende também não tem o conhecimento devido, né? E aí acha que tomando ferro vai resolver. E não necessariamente não vai resolver. E outra coisa muito importante, Sheila, é que a gente tem que botar em mente que nós somos únicos. Eu sou diferente de Sheila, que é diferente de Maria, que é diferente de Ana. Então, nós somos seres únicos, né? Deus é perfeito. Então, pode ser que uma hemoglobina, o normal para a mulher é de 12 a 16. Pode ser que minha hemoglobina 11 seja ok para mim. Eu consiga viver minha vida normalmente, nunca tive problema, desenvolvo minhas atividades. Já para uma outra pessoa é importante. Então, a gente tem que ficar sempre atento aos detalhes. O que chama atenção é normalmente uma hemoglobina que baixa de forma brusca, né, em um curto período de tempo, ou você tem sintomas, né, cansaço, falta de apetite, fadiga, são alguns os sintomas. Então é bom a gente também ficar atento a esses detalhes.
0: Já ia perguntar para você sobre os sintomas, né? É bacana ter os sintomas porque tem doenças que às vezes a pessoa está, né, com aquela deficiência, com aquela doença e não está sabendo. No caso dos sinais e sintomas, em caso da anemia, você já falou aí do cansaço, já falou da fraqueza. Tem gente que tem tontura também. Seria algum dos indicativos, né?
1: Algum dos indicativos. Mas também pode cursar sem sintomas importantes, Sheila. A pessoa não sente nada importante e o que revela realmente é numa realização de um simples hemograma. A gente já suspeita, né? Já a gente descreve as células que a gente vê. Por exemplo, se eu vejo uma hemácia que está microcítica, que é pequena, de um panorama normal, né? Está com a coloração mais clara. Isso tudo a gente consegue ver num simples hemograma, na morfologia das células. Ah, se eu estou vendo uma hemácia muito maior do que, do que o normal, né? Que a gente, na área, a gente consegue ter esse olho, né? Identificar. E tem anemias que vai trazer hemácias todas normais, que chama normocítica, normocrômica. E mesmo assim o paciente está com anemia. Por isso que é importante a investigação. Está com anemia, está com hemoglobina abaixo do normal, aí tem que investigar. Tem que fazer os exames de acordo com a suspeita clínica. Por isso que é importante ser avaliado por um médico que tem experiência nesse sentido.
0: Então, o hemograma é um exame importante, simples e importante, né, doutora Soraya?
1: Muito importante. Eu, sem dúvida, posso te afirmar que o hemograma é o exame mais realizado nos laboratórios, o desafio. Eu tenho certeza que é o mais realizado, mais frequente. E ele revela muitas coisas pra gente. Ele dá pistas. Então, é importante que em todo check-up seja realizado o hemograma. E um detalhe importante. Você deve fazer um check-up quando você está em situação normal. Se você acabou de sair de uma gripe ou está com algum processo inflamatório, vai alterar suas células. As células sanguíneas são produzidas diariamente. Então, existe uma variação em função do seu estado geral. Se você está com alguma doença, com algum processo inflamatório, então espere passar esse período e escolha fazer teus exames quando tu está numa situação, vamos dizer assim, mais normal, que a gente se conhece, né? A gente se conhece.
0: É isso. A Alvina está nos ouvindo, ela está na escuta do programa, ela disse: eu amo esse programa. Sheila, quero mandar um abraço para você e para a doutora Soraya. Amo muito vocês. Olha que carinho maravilhoso da nossa ouvinte Alvina. Você viu, dona Joana? Há quanto tempo tem, Jo, que você não faz um hemograma para saber direitinho como é que você está e como anda a sua saúde, hein?
2: Seis
0: meses. É um tempo bom, doutora Soraya?
1: Ah, tá bom, tá razoável. Eu acho que uma vez no ano, se tudo tá ok, eu acho que tá de bom tamanho, Jô.
0: Tá tudo certinho.
1: Tá.
0: Marineuza.
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0: Que coisa boa. Muito obrigada aí pelo seu carinho, viu? E pela sua companhia. Agora, quando esse exame, ele vem com diagnóstico de anemia, como é feito esse tratamento? Teria que começar tomando o ferro por conta própria? Você já falou que não.
1: Não.
0: Tem que ter orientação médica, né, doutora Soraya? E
1: sim,
0: alimentação? Dá para corrigir uma anemia ou tem que haver um tratamento específico?
1: Depende do grau da anemia, Sheila. Tem anemias, por exemplo, que tem que acontecer transfusão sanguínea. Se a pessoa está passando por algum procedimento, perde muito sangue, ela tem que fazer uma transfusão para tentar retomar aquelas células ao seu valor normal até que a pessoa consiga produzir. Então, é muito importante que saiba a causa da anemia, né? Se vai ter que tomar vitamina B12, o ácido fólico, ou se é só simplesmente o ferro. Então, a gente tem que... E se for uma anemia, por exemplo, hemolítica, uma anemia autoimune, por exemplo, por uso de algum medicamento, então não vai adiantar nada tomar o ferro. Então, tem que ser investigada de forma bem criteriosa, bem com calma, para que você realmente consiga identificar a causa e fazer o tratamento da forma correta. O ferro é o mais comum, é baratinho, é simples. Que bom seria se todas as anemias fossem ferropriva, mas não são, infelizmente.
0: Tem alguns grupos que a gente deve ter uma atenção especial, por exemplo, crianças, idosos, gestantes, mulheres que têm o fluxo menstrual muito intenso.
1: Sim, acontece nessas gestantes, por exemplo, existe uma hemodiluição. Então, naturalmente, a gestante vai ter uma hemoglobina mais baixa do que o basal dela mesmo, né? Crianças, não preciso dizer, né? Crianças, a gente tem que estar atento sempre para tudo, não só para hemoglobina. E idosos também. Sempre os extremos de idade a gente tem que observar com mais atenção. Para um idoso, um simples alteração pode repercutir de uma forma desastrosa, porque tem todas as debilidades já da senilidade, né, por ser idoso, então a gente tem que ter bastante cuidado. E gestante, em função dessa hemodiluição e toda a situação, né, de estar grávida, que o corpo realmente muda muito.
0: Muito bacana. Doutora Soraya, eu vou te oferecer uma água e eu volto com você daqui a pouquinho, porque nós queremos que você nos ajude a entender como é feita a coleta correta do exame de urina. Tem muita gente que vai fazer e às vezes não faz da forma correta. A gente volta com você já já.
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6: Meio-dia e 48.
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0: Estamos de volta com o nosso programa Momento Saúde, hoje com um assunto tão importante. Doutora Soraya Trindade é a nossa convidada de hoje. Tem dúvidas da Dercy? Pode falar, Dercy.
7: Meu nome é Dercy, eu tô com 47 anos. Aí todas as vezes que eu vou fazer meus exames, sempre consta que eu tô com anemia, falta de ferro, né? Só que eu já fiz vários tipos de exame e tudo, sempre consta que eu tô com perca de sangue. Só que eu já fiz tantas ultrassom, tanta coisa e não... Eu não sei de onde é que tá vindo esse sangramento. Não sei se é o tempo da menstruação, mas sempre eu tô com anemia. É difícil eu controlar ela.
0: Sempre anêmica. E ela não sabe por quê, doutora Soraya. O que que a gente poderia orientar?
1: Pois é, segundo ela já investigou, né? Já procurou o médico, já investigou. Eu acredito, apostaria que deve ser por perdas menstruais mesmo. Pode ser uma causa. Tem também hemorragia gástrica, mas no caso ela já investigou, acredito que não seja a causa. Então, mais provável, se ela não tem mais nenhum sintoma, provavelmente deve ser perdas menstruais mesmo.
0: Olha aí. Vamos falar da coleta para o exame de urina, né? Esse a gente já tem que pegar aquele coletozinho, tem que pegar o famoso potinho e já levar para o laboratório com a urina ali dentro para análise, né? A gente mesmo que tem que fazer essa coleta. O que um exame de urina pode revelar sobre a saúde de um paciente?
1: Então, o exame de urina também é um exame muito comum no laboratório e pode salvar vidas, né, Sheila? Por exemplo, uma gestante que esteja com infecção urinária, que normalmente às vezes não tem muito sintoma, pode fazer com que ela não tenha, por exemplo, um aborto ou um parto prematuro, né? Então é um exame muito importante. Infecções, né, que podem, uma simples infecção urinária pode evoluir para quadros muito graves, né? Pielonefrites, comprometimento de rins, pessoas assim que têm de fazer hemodiálise, por exemplo, diálise em função de uma simples infecção que não foi cuidada. Então é um exame muito importante. E é um tema muito interessante, Sheila, porque a gente orienta paciente, orienta a coleta da forma correta e não adianta. A gente recebe material que a gente sabe que não está adequado, tem que pedir recoleta e às vezes o paciente fica bravo. Mas, infelizmente, é um exame assim, que é fundamental a coleta de forma correta.
0: Ensina pra gente, explica pra gente, doutora Soraya, como deve ser feita corretamente a coleta da urina para o exame, né? A gente tem que primeiro fazer a higiene da região íntima, Tem que desprezar o primeiro jato?
1: Isso.
0: Como que funciona, doutora?
1: Isso, para mulheres, Sheila, é o ideal fazer higiene íntima antes. Vai pro laboratório, acordou de manhã, antes de fazer xixi, faz a higiene íntima, vai pro vaso, faz a higiene com sabão, água, enxuga, aí tenta afastar os grandes lábios, pequenos lábios, né? Deixar a uretra o mais livre possível. Começa a fazer xixi no vaso, para, segura um pouco, colhe no coletor, né? Uns de 20 a 50 ml, e aí termina de fazer xixi no vaso. Porque o ideal é que seja o jato médio. Porque até no percurso da uretra pode ter algum bactérias comuns ali da flora mesmo, que interfere no resultado do exame. Então o ideal assim, suprassumo, seria assim: para homens, fazer a higiene íntima também e puxar o prepúcio, né? Deixar a glande realmente livre para que o jato saia sem contato. Da mesma forma, faz um pouquinho no vaso, segura, colhe o jato médio, 20 a 50 ml no coletor, e aí termina de fazer o xixi no vaso normalmente.
0: Essa urina tem que ser sempre a primeira do dia?
1: De preferência, Sheila. Por quê? Porque você realmente concentra tudo que, ao longo, né, de um período longo, você tenta concentrar o máximo de informações, vamos dizer assim, no que vai ser entregue ao laboratório. Mas assim, não deu, não consegui, tenho que fazer no mínimo 4 horas de intervalo entre uma urina e a próxima. É o ideal também, pode ser. E outra coisa importante, você não vai colher a urina e vai deixar no carro e vai no... vou passar rapidinho no mercado, aí deixa a urina dentro do carro. Vou ali entregar um documento, aí vai entregar a sua urina 2, 3 horas depois no laboratório. Já contaminou. A gente tem que lembrar que a urina é um meio de cultura. Se você deixar uma urina em meio ambiente, em poucas horas ela vai estar proliferado bactérias de uma forma assim assustadora. A gente bota no microscópio, meu Deus, parece que, sabe? Então não adianta. Colheu, vai levar ao laboratório o mais rápido possível. O quanto antes. Quanto tempo? O quanto antes. Em meia hora, em uma hora, o mais rápido que você puder. Que isso também interfere muito na qualidade do exame.
0: Acho que a gente vai precisar falar mais sobre isso na sua próxima vinda.
1: Sim.
0: Vamos aprofundar nesse assunto.
1: Só um detalhe, Sheila, pra você ter uma ideia. Rapidinho. Tá menstruada? É imprescindível fazer o exame agora? Se não for, deixa pra passar a menstruação. Teve relação sexual? Faça a higiene. Ou deixa pra colher no outro dia. Ou então faça a higiene bem feita. Porque a gente, acredite, Sheila, a gente encontra urina de mulher para fazer exame com espermatozoides. Então a gente tem certeza que a urina foi colhida de forma errada.
0: Aí não tem como ter o resultado.
1: Exatamente.
0: Esperado, né?
1: E aí compromete o laboratório, compromete o tratamento, né? Que não vai ser de forma adequada. Enfim, são pequenos detalhes que a pessoa acha que não faz diferença e pra gente faz.
0: É isso. Obrigada, viu, doutora Soraya, pela sua vinda, na sua próxima participação. Vamos falar mais sobre esse assunto, a fim de orientar
1: os
0: nossos ouvintes.
1: Vamos. E eu deixo aqui para os ouvintes da rádio, para mandarem perguntas, mandarem dúvidas sobre qualquer assunto relacionado a laboratório, a exames. O que eu puder responder, eu respondo. O que eu não conseguir responder, a gente marca para a próxima oportunidade. Mas eu acho interessante essa troca, né? Porque são coisas simples que às vezes fica a dúvida e a gente consegue elucidar.
0: É isso. Muito obrigada, um grande abraço e até o nosso próximo encontro.
1: Eu que agradeço. Até mais.
0: Até mais. Mais informações com ela no @proanálise. Você pode entrar Proanálise Lem. Tem mais informações com a doutora Soraya Trindade, nossa entrevistada de hoje. Estaremos de volta amanhã neste mesmo horário com mais uma edição do programa Momento Saúde, onde conversaremos com você sobre saúde e qualidade de vida.
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0: O ministro Flávio Dino, do Supremo Tribunal Federal, retirou o sigilo da decisão que autorizou uma operação da Polícia Federal contra o deputado Cezinha de Madureira, do PL. A investigação apura a suposta venda de influência sobre ministros de tribunais superiores, com buscas autorizadas. A suspeita é que o parlamentar utilizava sua função para exercer pressão indevida. Magistrados não são alvo da investigação, que foca nas ações do deputado.
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22: De volta por aqui, e o goleiro Vozinha de Cabo Verde cometeu uma falha na estreia pelo Colo-Colo no campeonato chileno. Aos 11 minutos ele saiu mal em um escanteio e acabou socando o ar, permitindo o gol do Deportes Concepción. O Colo-Colo buscou o empate no fim e ficou no 1-1. Apesar do erro, o time segue líder do campeonato com 10 pontos de vantagem. Vozinha, de 40 anos, também está indicado ao troféu Yashin de melhor goleiro do mundo. É, rapaz, e o técnico defendeu o Vozinha, né? Dizendo que as falhas aí acontecem, enfim. E aí não tem, né? Não tem como, né, gente? Às vezes podem acontecer as falhas mesmo, mas o Vozinha é um bom goleiro e tá aí na disputa, né, por um prêmio aí no grande dia aí dos premiados da Bola de Ouro, a grande premiação da FIFA, né, que acontece em outubro. Eu sou Kleber Salles e volto daqui a pouco aqui com mais notícias do esporte.
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1: 1 e 3.

0: 1h12. 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
1: Oba! Tô chegando! Alô você! Grande abraço! Eu sou o Silva Júnior. Muito prazer, pode me chamar de seu amigo. Hoje é terça-feira, 15 de setembro e o Fofoqueira está pintando no pedaço pra gente tricotar gostoso e eu trazer pra você, claro, as informações do mundo dos famosos. Aquela fofoquinha básica, você aceita? Então toma! Em artigo de opinião publicado no portal IG ou IG, como queira, o colunista James Ackle teceu duras críticas à condução do jornalista César Tralli durante a cobertura das sabatinas com os candidatos à presidência da República no Jornal Nacional. Segundo a análise do colunista, a postura, o tom e o estilo de apresentação exibidos por Tralli na bancada ficam aquém do perfil histórico exigido pelo principal telejornal da TV Globo, especialmente ao comparar seu desempenho com a presença de veteranos como William Bonner e Renata Vasconcelos. O texto também debate o complexo cenário de sucessão na ancoragem de notícias da emissora carioca, mencionando nomes de jornalistas que já deixaram o canal. De acordo com a publicação, as transformações recentes no jornalismo e na grade de programação refletem os desafios de renovação frente à crescente concorrência do mercado digital. Ó, isso é blefe, é conversa mole pra boi dormir. Quando Tavo Bonner criticavam desta forma ou até pior. Então, Tralli, coloca sua cabecinha no travesseiro e durma bem tranquilo, porque ninguém vai agradar a ninguém. O último que tentou fazer isso morreu crucificado. Falei bonito, hein? Gente, daqui a pouco eu volto com mais, porque eu aumento mais, jamais invento!
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2: 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Tchau.

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3: O Barcelona venceu o Levante por 4-2 neste domingo pela quinta rodada de La Liga e manteve o 100% de aproveitamento na competição. Chaves Parte abriu o placar e Lamine Yamal marcou duas vezes, enquanto Carinha DM fechou a vitória nos acréscimos. O Levante ainda reagiu com gols de Ivan Romero e Roger Brugué, mas não conseguiu evitar a derrota. Com o resultado, o Barcelona chegou aos 15 pontos e retomou a liderança isolada do campeonato espanhol, 3 pontos à frente do Real Madrid. Lamine Yamal foi novamente o grande destaque, chegando a 5 gols na competição. O time catalão volta a campo na quarta-feira contra o Racing Santander, enquanto o Levante enfrenta o Athletic Bilbao.
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6: 1h32.
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8: Oi, turma! Estamos de volta! Ô, mãe! Avisa o pai que eu cheguei! E pra tricotar gostoso, pra fofocar legal aqui no Fofoqueira! Ótima terça pra você, mais um bloco no ar! Gente, bora tricotar! O ator e ex-deputado federal Alexandre Frota acertou o seu retorno à TV Globo! Após mais de uma década afastado do trabalho de atuação na emissora, ele integrará o elenco da 6ª temporada da série Arcanjo Renegado, produção original do Globoplay, gravada no Rio de Janeiro. Na trama focada em segurança pública e disputas políticas, Frota interpretará o secretário de Segurança Pública do Estado. As gravações da nova fase da atração estão programadas para começar no mês de outubro, sob a direção geral de Isabela Cabaglia. Na trajetória, né, marcada por participações em produções da emissora carioca nas décadas de 1980 e também 1990, Frota teve seu último trabalho fixo na televisão no SBT, antes de ingressar na carreira política. Boa volta, então, pro Frota. Eu, particularmente, não gosto muito dele, como ele leva a vida, mas como artista, devo dizer que é um baita de um ator. Gente, daqui a pouco voltamos com o último bloco do nosso Fofoqueira. Segura!
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0: 1h41.
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2: Alô você! Salve, salve simpatia! Já estamos de volta nessa terça-feira, dia 15, meiuca do mês, com o último bloco de hoje do nosso Fofoqueira. Bora tricotar! Fora da TV! E aos 63 anos, a apresentadora Fátima Bernardes compartilhou reflexões sobre a sua definição de sucesso em entrevista concedida à revista Quem? A jornalista que marcou a televisão brasileira ao âncora por muitos anos o Jornal Nacional, exatamente 13 anos ela ficou à frente do Jornal da Globo e o principal do Brasil, que foi entre 1998 e 2011, quase entrando no 12, porque foi no final daquele ano que ela parou. E claro, né, comandou o programa Encontro por uma década. Destacou com o conceito de realização que se transforma ao longo da vida, sendo sintetizado hoje pela liberdade de escolha. Durante a conversa, Fátima destacou seu entusiasmo com a produção de conteúdo para o próprio canal no YouTube, onde realiza entrevistas sobre trajetórias profissionais. A comunicadora citou como exemplos o ex-marido William Bonner, que esteve à frente do Jornal Nacional por quase 30 anos. A atriz Maísa e a cantora Juliette. Para ela, ouvir diferente perspectiva sobre o significado de sucesso tem sido a principal riqueza dessa nova etapa. Sucesso pra Fátima, sempre admirei ela. Gente, e o nosso Fofoqueira desta terça, dia 15, metade do mês, vai ficando por aqui. Eu aumento, mas jamais invento. E amanhã, meiuca de semana, também tem mais. Grande abraço, fiquem todos com Deus, cuide bem, até lá.
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1: Quando o estresse aperta, o ritmo da sua respiração é a ferramenta mais rápida para acalmar a mente. Estudos da Escola de Medicina da Universidade Stanford comprovam que a técnica da respiração quadrada ativa diretamente o nervo vago, reduzindo os batimentos cardíacos em menos de 2 minutos. O método é simples. Inspire pelo nariz contando até 4. Segure o ar por 4 segundos. Solte o ar pela boca em 4 segundos e permaneça sem ar por mais 4. Essa pausa ritmada envia um sinal imediato ao cérebro de que não há perigo real, desligando o estado de alerta do organismo. É um recurso poderoso, silencioso e gratuito para usar antes de uma reunião importante ou naquele momento de sobrecarga no meio do dia. O controle do estresse está no seu ritmo respiratório. 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Pequenos cuidados, grandes mudanças.
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15: E o Santos anunciou ontem a contratação de Felipe Coutinho para a sequência da temporada. O meia assinou o contrato até o fim de 2026 e chega como o quinto reforço do clube nessa janela de transferências. Coutinho, de 33 anos, volta ao futebol paulista depois de passagens por grandes clubes da Europa, como Liverpool, Barcelona e Bayern de Munique. No Santos, ele vai reeditar a parceria com Neymar, com quem já jogou pela seleção brasileira. Pela seleção, Coutinho soma 68 partidas e 21 gols. Eu sou Kleber Salles e volto daqui a pouco no nosso Radar Esportivo, trazendo mais destaques do mundo da bola para você. Fica ligado, hein?
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18: Agora são 14 horas e 14 minutos, Rádio Novo Amanhecer FM, nessa tarde de terça-feira, dia 15 de setembro de 2026. 15 de setembro, hoje, dia 15 de setembro, hoje é dia do músico terapeuta, hoje também é o dia de Nossa Senhora das Dores, hoje também é o dia do cliente. E hoje é o dia da independência da América Central. A temperatura em Brotas e Macaúbas, nesse momento, registra 34 graus. A umidade relativa está em apenas 14%. 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É muito fácil.
8: O WhatsApp da Rádio Novo Amanhecer FM é o 779-9127-8825. Participe!
18: Participe aqui do nosso programa e, para começar o nosso programa, tem o Lulu Santos, A Cura.

0: Já está disponível na internet o trailer da série documental sobre a vida da cantora Marília Mendonça, do serviço de streaming Prime Video. Marília Mendonça Sentimento Louco vai estrear no próximo dia 16 de outubro e reúne mais de 530 mil imagens, 50 mil vídeos e centenas de notas, mensagens e áudios que serviram de base para revelar passagens inéditas da vida e carreira da cantora falecida. Para quem é fã, vale a pena conferir.
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2: Agora são 14 horas e 20 minutos aqui na Rádio Novo Amanhecer nessa tarde, seu programa Conexão 104 com você. 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

0: Rádio Novo Amanhecer FM, os Paralamas do Sucesso, Meu Erro. Agora são 14 horas e 27 minutos, 14h27 aqui na Rádio Novo Amanhecer. 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
5: Lamar Jackson está empolgado com a oportunidade de disputar uma partida da NFL no Brasil. O quarterback do Baltimore Ravens enfrentará o Dallas Cowboys no Maracanã, no Rio de Janeiro, em 27 de setembro, pela terceira rodada da temporada regular, em um dos eventos mais aguardados da expansão internacional da liga. Será a primeira partida da NFL no Rio e a terceira realizada no Brasil. O confronto também terá um peso especial para Jackson, que poderá sentir de perto a paixão dos torcedores brasileiros pelo futebol americano. A NFL afirma ter mais de 36 milhões de fãs no país e a expectativa é de mais de 70 mil pessoas no Maracanã. O duelo colocará frente a frente Jackson e Dak Prescott, dois dos principais quarterbacks da liga, em uma partida que faz parte da estratégia da NFL de ampliar cada vez mais sua presença fora dos Estados Unidos.
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0: 14 horas e 34 minutos aqui na Rádio Novo Amanhecer FM, programa Conexão 104, tarde de terça-feira, 15 de setembro de 2026. Hoje é o dia do músico-terapeuta, hoje é dia de Nossa Senhora das Dores e dia da Independência da América Central, e também hoje é o dia do cliente. Festa do Padroeiro São Miguel será de frente aí do Bar do Tony, aí no Barreiro Preto, no dia 26, sábado, a partir das 22 horas, com Moreno dos Teclados. E no dia 29, terça-feira, às 19h15, terá Santa Missa e logo após leilões. Vamos celebrar essa grande festa de fé e tradição. Apoio Prefeitura de Brotas e Secretaria Municipal de Cultura. 14 horas e 35 minutos aqui na Rádio Novo Amanhecer FM, nesta tarde. Na audiência do nosso programa tem o nosso ouvinte, o Tiago Alcântara, está aí na audiência da Rádio Novo Amanhecer FM. Agora tem Cláudio Gervásio, Saudade da Minha Terra.
22: Essa música aqui fez muito sucesso para com Belmonte Amaraí, do saudoso Goiás. Por isso eu canto, para matar a saudade, esse lindo rasqueado, Saudade da Minha Terra.

0: Numa entrevista ao site Deadline, o ator Mahershala Ali falou sobre ter deixado a Marvel após o reboot de Blade ter sido cancelado. Lembrando que o longa foi anunciado em julho de 2019 e a Marvel tinha prometido o papel para Ali. E ele disse que passou por treinos físicos bem intensos para dar vida ao personagem. Segundo o ator, Blade acabou para mim. Estou fazendo isso aqui e qualquer outra coisa daqui pra frente. Então é isso, já foi. Acabou.
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2: Olá, é hora de ficar muito bem informado. O Info News está no ar. Muito prazer, eu sou o Silva Júnior. Hoje é terça-feira, 15 de setembro de 2026. E essa é a notícia de agora. O Instituto Nacional do Seguro Social, INSS, formalizou este mês a adesão ao programa Contrata Mais Brasil, iniciativa desenvolvida para dinamizar a contratação de serviços de manutenção e reparos prediais em agências de todo o Brasil. A medida conecta a infraestrutura da Previdência Social diretamente aos microempreendedores individuais, simplificando a resolução de demandas hidráulicas, elétricas e estruturais de baixa complexidade nas unidades do órgão. O programa abre oportunidade direta de fornecimento para cerca de 5 milhões e 900 mil profissionais autônomos cadastrados em todo o território nacional. Para participar desta seleção, os empreendedores devem ter conta ativa no portal gov.br, cadastro no sistema de cadastramento unificado de fornecedores e manter regularidade fiscal e tributária junto à Previdência. O governo reforça que a participação dos profissionais ocorre exclusivamente na modalidade de prestação de serviços por proposta comercial, sem qualquer vínculo empregatício ou direto a ingresso nos quadros efetivos de servidores do órgão. Daqui a pouco voltamos com mais notícias, deixando você bem informado.
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10: E o Flamengo venceu o Corinthians por 2-1 no Maracanã e segue líder isolado do Brasileirão com 57 pontos. Foi a quinta vitória seguida do rubro-negro, que vive grande fase sob o comando de Leonardo Jardim. Nos últimos 5 jogos, são 10 gols marcados e apenas um sofrido. Agora o Flamengo volta as atenções para Libertadores. Depois de amanhã, recebe o Independente Del Valle pelo jogo de volta das quartas de final. Na ida, venceu por 2-0 em Quito. Termina aqui o Radar Esportivo com a apresentação e a produção de Kleber Salles. O nosso radar volta amanhã, a qualquer momento, sempre deixando você bem informado sobre tudo o que acontece no mundo dos esportes. Grande abraço e até lá, hein?
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Rádio Novo Amanhecer FM, agora são 15 horas e 7 minutos. Está aí em nossa programação João de Barro, Renato Viana, aqui na programação da Novo Amanhecer.

0: Todos você confere aqui com a gente. E a Cíntia Dicker falou sobre a separação de Pedro Scooby e deixou aberta a possibilidade de uma reconciliação no futuro. A modelo disse que os dois continuam amigos, se respeitando e morando bem perto um do outro. A proximidade facilita a rotina da filha Aurora, de 3 anos. Sobre os rumores envolvendo Scooby e Lívia Andrade, Cíntia afirmou que confia no ex-marido e acredita que tudo não passa de especulação. É, então tá aí, o pessoal fica especulando demais, né, rapaz? Não é fácil não, viu, esse povo? Eu sou Kleber Salles e volto daqui a pouco aqui no nosso Pronto Falei.
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0: Cabo Asas, aqui na programação da Rádio Novo Amanhecer, 15 horas e 23 minutos. Na sintonia tem nosso ouvinte Edinaura. Boa tarde.
1: Boa tarde, Fernando Bastos. Eu queria ouvir uma música de Nossa Senhora das Dores. Obrigada.
2: Nossa Senhora é proclamada bendita entre todas as mulheres. Engrandece o Senhor, porque olhou para a sua humildade e fez nela maravilhas. Por isso, todas as gerações hão de clamá-la bem-aventurada.

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3: Marcelo Gallardo é o novo técnico da seleção do Equador. O argentino assinou contrato até a Copa do Mundo de 2030 e terá sua primeira experiência comandando uma seleção nacional. O acordo prevê um salário de 3,5 milhões de dólares por temporada, cerca de 18,5 milhões, segundo informações da imprensa equatoriana. A contratação marca o início de um novo ciclo para o Equador, que terá como principais objetivos a Copa América de 2028 e o Mundial de 2030. Gallardo estava sem clube desde fevereiro, quando deixou o River Plate, onde conquistou 14 títulos, incluindo duas Libertadores. A estreia pelo Equador está prevista para 24 de setembro, em amistoso contra a Coreia do Sul.
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4: Rádio Novo Amanhecer FM, agora são 15 horas e 35 minutos. Esse é o programa Conexão 104, com você, aqui na Rádio Novo Amanhecer FM. 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E no dia 29, terça-feira, às 19h15, terá a Santa Missa logo após Leilão. Vamos celebrar esta grande festa de fé e tradição. 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

0: Atenção, você que é fã do Oasis. Os irmãos Gallagher voltarão para a estrada. Foram anunciados novos shows de uma turnê que terá início no ano que vem. A princípio, as apresentações serão em cidades do Reino Unido, Europa e Estados Unidos. O primeiro show foi marcado para o dia 21 de maio em Glasgow, na Escócia.
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7 aqui na Rádio Novo Amanhecer FM, Calvin Harris e Rihanna aqui na programação da Rádio Novo Amanhecer FM. Antes vemos Jorge Vecilo, é fácil de entender, 15h47.

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2: Olá, voltamos com mais um bloco do Info News nesta terça-feira. O Banco Central determinou a proibição de anúncios, ofertas comerciais e links nos comprovantes de transferências do Pix, com exigência de adaptação para as instituições financeiras até março de 2027. A decisão visa coibir a ação de criminosos que utilizam recibos falsos com endereços maliciosos para roubar dados bancários, senhas e efetuar saques indevidos nas contas de clientes do sistema financeiro. Com a nova regulamentação, o documento digital voltará a funcionar exclusivamente como registro contábil, exibindo assim apenas a data, horário, valor e os dados do remetente e do recebedor. Além disso, o pacote traz regras para notificar alterações cadastrais em chaves salvas como favoritas e simplifica o envio de provas, como capturas de tela, pelo mecanismo especial de devolução em casos de fraude. A norma simplifica a identificação de golpes, tornando qualquer recibo com anúncios ou links clicáveis um documento falso a partir de 2027. Daqui a pouco voltamos com mais um bloco do Info News.
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13: Felipe Coutinho foi apresentado oficialmente pelo Santos e explicou a decisão de voltar aos gramados depois de deixar o Vasco. O meia, que estava sem jogar desde fevereiro, afirmou que ainda tinha vontade de atuar profissionalmente e considerou que seria injusto não ter a oportunidade de voltar a trabalhar no futebol. O jogador assinou contrato com o Peixe até o fim de 2026 e chega para reforçar o setor ofensivo da equipe. Coutinho também revelou que Neymar teve papel importante na decisão. Amigo do camisa 10 santista desde a infância, ele contou que Neymar foi a primeira pessoa do futebol a procurá-lo após sua saída do Vasco e voltou a insistir algumas vezes até que o meia reconsiderasse a aposentadoria. Coutinho ainda agradeceu ao Santos pelo convite e disse estar motivado para iniciar esse novo capítulo da carreira ao lado de Neymar.
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3: É, e o Eliezer e a Viih deram uma escapadinha durante o casamento de Ana Hickman e Edu Guedes. E todo mundo ficou curioso, o que será que aconteceu? Será que eles fugiram da festa? Não foi nada disso não, viu? O ex-BBB aproveitou o momento de distração para montar uma verdadeira marmita de doces, né? Montaram uma marmita de doces, rapaz. Ai, ai, ai. Eles apareceram, né? Ele apareceu depois nas redes sociais pegando os quitutes da festa para levar para casa. Viih entrou na brincadeira e disse que tudo tinha sido planejado. O casal tem dois filhos, Lua e Ravi. Eu acho que esse negócio aí é o típico sintoma de pobreza, viu? Foram pegar, roubando os docinhos do casamento da Ana Hickman e do Edu Guedes, viu? Ai, ai, mas olha, eu fico imaginando, né? Gente, sensacional, um bolo de 8 andares, hein, rapaz? Que coisa, hein? É bolo que não acaba mais, viu? Eu sou Kleber Salles e volto daqui a pouco aqui no nosso Pronto Falei.
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4: 16:11, agora tem Eric e Carmen. Dezesseis e onze, agora tem Eric e Carmen.

0: 16h21 aqui na Rádio Novo Amanhecer, tá aí Jorge Mateus, Mil Anos. Tivemos também Érica, I Don't Know. Rádio Novo Amanhecer FM, sempre com você, 16h22 aqui na 104,9. Na audiência tem o nosso ouvinte Tiago Acântara. Está aí na audiência da Novo Amanhecer. Agora tem Cláudio Gervásio.
1: Essa música aqui não é gravada, não. Essa música aqui é de meu irmão. Tá em causa de sair um dia e não sei quando vai ser, mas que gostaram muito da música é a dupla Zezé de Camargo e Luciano, porque eles foram cantar em Rio Claro e gostaram muito dessa música aqui, dessa guaraninha. Então eu canto essa guaraninha muito bonita do meu irmão Samuel, que chama-se Cabelos Molhados.

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4: Hulk pediu foco total do Fluminense para o duelo decisivo contra o Platense, pelas quartas de final da Libertadores. Mesmo com a vitória por 2-0 no jogo de ida, no Maracanã, o atacante afirmou que o time precisa esquecer a vantagem e entrar em campo como se a partida estivesse começando do zero. Para ele, vontade, entrega e inteligência serão fundamentais para garantir a classificação. O Fluminense também terá desfalques importantes no ataque. John Kennedy sofreu uma grave lesão no joelho, enquanto Germán Cano teve uma lesão muscular e deve ficar fora por pelo menos 2 meses. Hulk destacou a importância de assumir a responsabilidade neste momento e reforçou o sonho do elenco de conquistar novamente a Libertadores. O confronto contra o Platense acontece na Argentina, em um ambiente que o atacante espera ser bastante difícil para o tricolor.
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11: 16 horas e 32 minutos aqui na Rádio Novo Amanhecer FM. Uma ótima tarde, valeu pela sintonia aqui em nosso programa. Agora tem em nosso programa Marisa Monte. Calma.

0: Segundo a imprensa norte-americana, foi descoberta a causa da morte da atriz Hayden Panettiere aos 36 anos. A atriz ingeriu um comprimido de oxicodona misturada com fentanil. Antes, ela havia consumido várias drogas compradas de um traficante em Los Angeles. Segundo amigos, a atriz tinha um traficante de longa data em Los Angeles, que fornecia diversos medicamentos prescritos que vinham do mercado clandestino, incluindo oxicodona.
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Agora são 16h46, na sintonia tem nosso ouvinte Kelly, está pedindo para curtir Gustavo Lima, A Promessa.

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2: Olá, voltamos! É hora de mais um bloco do Info News, deixando você muito bem informado nesta terça-feira. O mercado automotivo do Brasil registrou o melhor desempenho para o mês de agosto dos últimos 13 anos, com 265 mil unidades emplacadas no país. Os dados divulgados pela Associação Nacional dos Fabricantes de Veículos Automotores mostram um crescimento de 22,1% em relação a agosto do ano passado, acumulando 1 milhão e 900 mil veículos vendidos em 2026. Apesar do resultado positivo no mercado interno, a entidade alerta para gargalos no comércio exterior. O salto nas importações de veículos chineses e a retração nas exportações, puxada principalmente pela queda na demanda da Argentina, acenderam o sinal de alerta entre os fabricantes nacionais. Outro destaque do balanço divulgado pela Anfávia foi a expansão dos modelos eletrificados. Veículos elétricos e híbridos representam ou representaram 24,4% do total de vendas no mês, dobrando a participação registrada no mesmo período de 2025. A expectativa da entidade é manter a tendência de alta no encerramento do segundo semestre. Daqui a pouco eu volto com o último bloco de hoje, deixando você bem informado.
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4: A Hora do Consumidor chegando nesta terça-feira, 15 de setembro de 2026. E a pergunta é do nosso ouvinte Eduardo de Recife. Ele está com várias dívidas e diz que já não consegue pagar todas sem deixar faltar dinheiro para as despesas básicas da família dele. Ele pergunta se existe alguma proteção para quem está nessa situação. Olha, Eduardo, existe sim, viu? Código de Defesa do Consumidor passou a tratar especificamente do superendividamento, né? O artigo 54, artigo 54A, considera, né, superendividado o consumidor pessoa natural de boa fé que não consegue pagar a totalidade das dívidas de consumo sem comprometer seu mínimo existencial. A legislação também prevê mecanismos para prevenção e tratamento dessas situações. Então é melhor você procurar de repente o PROCON, o órgão de defesa do consumidor, para verificar as possibilidades de negociação, tá bom? Fica aí essa dica interessante, né? Hoje aqui no quadro A Hora do Consumidor. Eu sou Kleber Salles e volto daqui a pouco.
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7: Agora são 17h05 aqui na Rádio Novo Amanhecer FM, Cidade Negra, Realidade Virtual.

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0: 14 segundos e bateu o próprio recorde. Mas depois ela chorou de verdade, gente, ao ser surpreendida por uma homenagem dos sobrinhos e afilhados. O momento viralizou nas redes sociais com fãs elogiando a atriz e fazendo piada com a rapidez dela para cair no choro, né? Olha aí, Marina Rui Barbosa, um dos grandes nomes aí da teledramaturgia, né? Na Dança dos Famosos. Muito bem, esse foi o nosso Pronto Falei, de volta na próxima edição por aqui, viu? Eu sou Kleber Salles, grande abraço e até lá, hein?
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3: O Mirassol buscou o empate por 2-2 com o Vitória, no Maião, depois de sair perdendo por 2-0 ainda no primeiro tempo. O técnico Rafael Guanaes destacou a reação da equipe na etapa final, afirmando que o time mostrou força e caráter para não desistir da partida. O treinador também lembrou que o Mirassol teve chances para virar o placar, com duas bolas na trave e outras oportunidades claras. Guanaes considerou o ponto conquistado importante pelas circunstâncias do jogo e avaliou que o empate pode fortalecer o Mirassol para a reta final do Campeonato Brasileiro. Segundo ele, a equipe perdeu alguns padrões de jogo após sofrer os dois gols rapidamente, mas conseguiu corrigir a postura no intervalo e voltou mais competitiva. O Mirassol chegou aos 29 pontos e segue na luta para se afastar da parte de baixo da tabela.
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4: A Hora do Consumidor chegando nesta terça-feira com a dúvida da nossa ouvinte Silvana. Ela está recebendo ofertas de empréstimo o tempo todo, mesmo depois de dizer que ela não quer, né? A empresa pode insistir? Ela pergunta. Olha, Silvana, o consumidor tem direito à liberdade de escolha, né? E à proteção contra práticas comerciais abusivas, viu? O artigo 6º do CDC estabelece direitos básicos, inclusive proteção contra métodos comerciais coercitivos ou desleais. Se as ofertas estiverem sendo insistentes ou abusivas, peça o bloqueio dos contatos e registre reclamação junto à empresa e aos órgãos competentes, tá bom? Fica aí a nossa dica para você. Eu sou Kleber Salles e esse foi o nosso quadro A Hora do Consumidor. De volta a qualquer momento por aqui. Grande abraço!
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Rádio Novo Amanhecer FM, tá aí no programa Conexão 104, Rafael Silva. Nosso amor é ouro. 17 horas e 36 minutos aqui na 104,9, festa do padroeiro São Miguel, de frente ao Bar do Tony, no Barreiro Preto. Será no dia 26 de setembro, sábado, a partir das 22 horas, com Moreno dos Teclados. E no dia 29, terça-feira, às 19 horas e 15 minutos, terá a Santa Missa. E logo após, leilões, vamos celebrar esta grande festa de fé e tradição. 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

0: No último sábado, dia 12 de setembro, a cantora Celine Dion fez seu primeiro show completo após um hiato de 6 anos. Celine apareceu sozinha no palco e abriu o show com One Chin Pa, lembrando que ela ficou afastada dos palcos devido a uma doença. E havia muita incerteza sobre a possibilidade de voltar a realizar grandes apresentações. Mas a cantora brilhou.
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Agora são 17h47. Rádio Novo Amanhecer FM, o programa Conexão 104. Estamos finalizando essa edição de hoje, terça-feira. Estaremos de volta amanhã, quarta-feira, a partir das 14h.

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2: Olá, voltamos! Último bloco desta terça-feira do nosso Info News e essa é a notícia de agora. O número de brasileiros inscritos em programas de apoio para retornar ao Brasil a partir de Portugal registrou alta em 2026. Dados divulgados pela Organização Internacional para as Migrações indicam que a média de solicitações mensais subiu de 44 para 67 casos no comparativo anual. Até julho deste ano, 470 brasileiros deram entrada no programa de retorno voluntário mantido pela entidade, com 210 pessoas concluindo o processo de repatriamento. O auxílio oferecido pela instituição inclui o financiamento das passagens aéreas e ajuda de custo para reinserção social no país de origem. Projeções da própria entidade indicam que a procura total pelo programa no encerramento deste ano deve ultrapassar os índices de 2025, refletindo os desafios enfrentados por imigrantes no processo de fixação no país europeu. Eu sou o Silva Júnior e esse foi o nosso Info News desta terça-feira, dia 15 de setembro. Amanhã, quarta, voltamos com mais informações. Grande abraço e até lá.
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9: 6:03.
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11: Olá, meu amigo, olá, minha amiga ouvinte. Eu sou o Padre Ezequiel e convido a você a entrar em sintonia com Deus nesta hora. Terça-feira, fim da tarde, é o momento de oração, é o momento de bênção para a sua vida. O pensamento deste dia é: eu mesmo sou o artífice da minha vida, autor da minha história. Sou um ser inacabado, estou sempre em construção até o instante final. Meditemos a canção.

0: Rezemos juntos. O anjo do Senhor anunciou a Maria, e ela concebeu do Espírito Santo. Ave Maria, cheia de graça, o Senhor é convosco, bendita sois vós entre as mulheres, e bendito é o fruto do vosso ventre, Jesus. Santa Maria, Mãe de Deus, rogai por nós, pecadores, agora e na hora da nossa morte. Amém. Eis aqui a serva do Senhor, faça-se em mim segundo a vossa palavra. Ave Maria, cheia de graça, o Senhor é convosco, bendita sois vós entre as mulheres, e bendito é o fruto do vosso ventre, Jesus. Santa Maria, Mãe de Deus, rogai por nós, pecadores, agora e na hora de nossa morte. Amém. E o Verbo se fez carne e habitou entre nós. Ave Maria, cheia de graça, o Senhor é convosco, bendita sois vós entre as mulheres, e bendito é o fruto do vosso ventre, Jesus. Santa Maria, Mãe de Deus, rogai por nós, pecadores, agora e na hora de nossa morte. Amém. Rogai por nós, Santa Mãe de Deus, para que sejamos dignos das promessas de Cristo. Oremos. Derramai, ó Deus, a vossa graça em nossos corações, para que, conhecendo pela mensagem do anjo a encarnação do vosso Filho, cheguemos por sua paixão e cruz à glória da ressurreição. Por Cristo nosso Senhor. Amém. E agora sobre você, a bênção de Deus. O Senhor esteja convosco, Ele está no meio de nós. Por intercessão de Nossa Senhora, desça sobre você, sobre a tua casa, sobre a tua vida, sobre a tua saúde, sobre o teu trabalho, a bênção de Deus. Em nome do Pai, do Filho e do Espírito Santo. Amém. Obrigado por estar conosco, um forte abraço para você e até amanhã.
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2: Seis e sete.
3: Em nome do Pai, do Filho e do Espírito Santo. Amém. Divino Jesus, eu vos ofereço este texto que vou rezar, contemplando os mistérios de nossa redenção. Concedei-me pela intercessão de Maria Santíssima, a quem me dirijo, as virtudes necessárias para bem rezá-lo e a graça de ganhar as indulgências anexas a esta devoção. Creio em Deus Pai Todo-Poderoso, Criador do céu e da terra, e em Jesus Cristo, seu único Filho, nosso Senhor, que foi concebido pelo poder do Espírito Santo, nasceu da Virgem Maria, padeceu sob Pôncio Pilatos, foi crucificado, morto e sepultado, desceu à mansão dos mortos, ressuscitou ao terceiro dia, subiu aos céus, está sentado à direita de Deus Pai Todo-Poderoso, de onde há de vir a julgar os vivos e os mortos. Creio no Espírito Santo, na Santa Igreja Católica, na comunhão dos santos, na remissão dos pecados, na ressurreição da carne, na vida eterna. Amém. Pai nosso que estais no céu, santificado seja o vosso nome. Venha a nós o vosso reino, seja feita a vossa vontade, assim na terra como no céu. O pão nosso de cada dia nos dai hoje, perdoai-nos as nossas ofensas, assim como nós perdoamos a quem nos tem ofendido, e não nos deixeis cair em tentação, mas livrai-nos do mal. Amém. Ave Maria, cheia de graça, o Senhor é convosco. Bendita sois vós entre as mulheres, e bendito é o fruto do vosso ventre, Jesus. Santa Maria, Mãe de Deus, rogai por nós, pecadores, agora e na hora de nossa morte. Amém. Ave Maria, cheia de graça, o Senhor é convosco. Bendita sois vós entre as mulheres, e bendito é o fruto do vosso ventre, Jesus. Santa Maria, Mãe de Deus, rogai por nós, pecadores, agora e na hora de nossa morte. Amém. Ave Maria, cheia de graça, o Senhor é convosco. Bendita sois vós entre as mulheres, e bendito é o fruto do vosso ventre, Jesus. Santa Maria, Mãe de Deus, rogai por nós, pecadores, agora e na hora de nossa morte. Amém. Glória ao Pai, ao Filho e ao Espírito Santo, como era no princípio, agora e sempre. Amém. Ó meu Jesus, perdoai-nos, livrai-nos do fogo do inferno, levai as almas todas para o céu e socorrei principalmente aquelas que mais precisarem da vossa misericórdia. Mistérios Dolorosos. No primeiro mistério, contemplamos a agonia de Jesus no Jardim das Oliveiras e pedimos a graça da conversão de nossa vida.

Pai nosso que estais no céu, santificado seja o vosso nome. Venha a nós o vosso reino, seja feita a vossa vontade, assim na terra como no céu. O pão nosso de cada dia nos dai hoje, perdoai-nos as nossas ofensas, assim como nós perdoamos a quem nos tem ofendido. E não nos deixeis cair em tentação, mas livrai-nos do mal. Amém. Ave Maria, cheia de graça, o Senhor é convosco. Bendita sois vós entre as mulheres, bendito é o fruto do vosso ventre, Jesus. Santa Maria, Mãe de Deus, rogai por nós, pecadores, agora e na hora de nossa morte. Amém. Ave Maria, cheia de graça, o Senhor é convosco. Bendita sois vós entre as mulheres, bendito é o fruto do vosso ventre, Jesus. Santa Maria, Mãe de Deus, rogai por nós, pecadores, agora e na hora de nossa morte. Amém. Ave Maria, cheia de graça, o Senhor é convosco. Bendita sois vós entre as mulheres, bendito é o fruto do vosso ventre, Jesus. Santa Maria, Mãe de Deus, rogai por nós, pecadores, agora e na hora de nossa morte. Amém. Ave Maria, cheia de graça, o Senhor é convosco. Bendita sois vós entre as mulheres, bendito é o fruto do vosso ventre, Jesus. Santa Maria, Mãe de Deus, rogai por nós, pecadores, agora e na hora de nossa morte. Amém. Ave Maria, cheia de graça, o Senhor é convosco. Bendita sois vós entre as mulheres, bendito é o fruto do vosso ventre, Jesus. Santa Maria, Mãe de Deus, rogai por nós, pecadores, agora e na hora de nosso ventre, Jesus. Santa Maria, Mãe de Deus, rogai por nós, pecadores,

agora e na hora de nossa morte. Amém. Ave Maria, cheia de graça, o Senhor é convosco. Bendita sois vós entre as mulheres, bendito é o fruto do vosso ventre, Jesus. Santa Maria, Mãe de Deus, rogai por nós, pecadores, agora e na hora de nossa morte. Amém. Ave Maria, cheia de graça, o Senhor é convosco. Bendita sois vós entre as mulheres, bendito é o fruto do vosso ventre, Jesus. Santa Maria, Mãe de Deus, rogai por nós, pecadores, agora e na hora de nossa morte. Amém. Ave Maria, cheia de graça, o Senhor é convosco. Bendita sois vós entre as mulheres, bendito é o fruto do vosso ventre, Jesus. Santa Maria, Mãe de Deus, rogai por nós, pecadores, agora e na hora de nossa morte. Amém. Glória ao Pai, ao Filho e ao Espírito Santo, como era no princípio, agora e sempre. Amém. Ó meu Jesus, perdoai-nos, livrai-nos do fogo do inferno, levai as almas todas para o céu e socorrei principalmente aquelas que mais precisarem da vossa misericórdia. Santo Antônio, rogai por nós. No segundo mistério, contemplamos a flagelação de Jesus e aprendemos a praticar a mortificação dos sentidos. Pai nosso que estais no céu, santificado seja o vosso nome. Venha a nós o vosso reino, seja feita a vossa vontade, assim na terra como no céu. O pão nosso de cada dia nos dai hoje, perdoai-nos as nossas ofensas, assim como nós perdoamos a quem nos tem ofendido. E não nos deixeis cair em tentação, mas livrai-nos do mal. Amém. Ave Maria, cheia de graça, o Senhor é convosco. Bendita sois vós entre as mulheres, bendito é o fruto do vosso ventre, Jesus. Santa Maria, Mãe de Deus, rogai por nós, pecadores, agora e na hora de nossa morte. Amém. Ave Maria, cheia de graça, o Senhor é convosco. Bendita sois vós entre as mulheres, bendito é o fruto do vosso ventre, Jesus. Santa Maria, Mãe de Deus, rogai por nós, pecadores, agora e na hora de nossa morte. Amém. Ave Maria, cheia de graça, o Senhor é convosco. Bendita sois vós entre as mulheres, bendito é o fruto do vosso ventre, Jesus. Santa Maria, Mãe de Deus, rogai por nós, pecadores, agora e na hora de nossa morte. Amém. Ave Maria, cheia de graça, o Senhor é convosco. Bendita sois vós entre as mulheres, bendito é o fruto do vosso ventre, Jesus. Santa Maria, Mãe de Deus, rogai por nós, pecadores, agora e na hora de nossa morte. Amém. Ave Maria, cheia de graça, o Senhor é convosco. Bendita sois vós entre as mulheres, bendito é o fruto do vosso ventre, Jesus. Santa Maria, Mãe de Deus, rogai por nós, pecadores, agora e na hora de nossa morte. Amém. Ave Maria, cheia de graça, o Senhor é convosco. Bendita sois vós entre as mulheres, bendito é o fruto do vosso ventre, Jesus. Santa Maria, Mãe de Deus, rogai por nós, pecadores, agora e na hora de nossa morte. Amém. Ave Maria, cheia de graça, o Senhor é convosco. Bendita sois vós entre as mulheres, bendito é o fruto do vosso ventre, Jesus. Santa Maria, Mãe de Deus, rogai por nós, pecadores, agora e na hora de nossa morte. Amém. Ave Maria, cheia de graça, o Senhor é convosco. Bendita sois vós entre as mulheres, bendito é o fruto do vosso ventre, Jesus. Santa Maria, Mãe de Deus, rogai por nós, pecadores, agora e na hora de nossa morte. Amém. Ave Maria, cheia de graça, o Senhor é convosco. Bendita sois vós entre as mulheres, bendito é o fruto do vosso ventre, Jesus. Santa Maria, Mãe de Deus, rogai por nós, pecadores, agora e na hora de nossa morte. Amém. Ave Maria, cheia de graça, o Senhor é convosco. Bendita sois vós entre as mulheres, bendito é o fruto do vosso ventre, Jesus. Santa Maria, Mãe de Deus, rogai por nós, pecadores, agora e na hora de nossa morte. Amém. Glória ao Pai, ao Filho e ao Espírito Santo, como era no princípio, agora e sempre. Amém. Ó meu Jesus, perdoai-nos, livrai-nos do fogo do inferno, levai

0: as almas todas para o céu e socorrei principalmente aquelas que mais precisarem da vossa misericórdia. Ó Maria concebida sem pecado, rogai por nós que recorremos a vós. No terceiro mistério, contemplamos a coroação de espinhos de Jesus Cristo e aprendemos a combater o nosso orgulho e egoísmo. Pai nosso que estais no céu, santificado seja o vosso nome. Venha a nós o vosso reino, seja feita a vossa vontade, assim na terra como no céu. O pão nosso de cada dia nos dai hoje, perdoai-nos as nossas ofensas, assim como nós perdoamos a quem nos tem ofendido, e não nos deixeis cair em tentação, mas livrai-nos do mal. Amém. Ave Maria, cheia de graça, o Senhor é convosco. Bendita sois vós entre as mulheres, bendito é o fruto do vosso ventre, Jesus. Santa Maria, Mãe de Deus, rogai por nós, pecadores, agora e na hora de nossa morte. Amém. Ave Maria, cheia de graça, o Senhor é convosco. Bendita sois vós entre as mulheres, bendito é o fruto do vosso ventre, Jesus. Santa Maria, Mãe de Deus, rogai por nós, pecadores, agora e na hora de nossa morte. Amém. Ave Maria, cheia de graça, o Senhor é convosco. Bendita sois vós entre as mulheres, bendito é o fruto do vosso ventre, Jesus. Santa Maria, Mãe de Deus, rogai por nós, pecadores, agora e na hora de nossa morte. Amém. Ave Maria, cheia de graça, o Senhor é convosco. Bendita sois vós entre as mulheres, bendito é o fruto do vosso ventre, Jesus. Santa Maria, Mãe de Deus, rogai por nós, pecadores, agora e na hora de nossa morte. Amém. Ave Maria, cheia de graça, o Senhor é convosco. Bendita sois vós entre as mulheres, bendito é o fruto do vosso ventre, Jesus. Santa Maria, Mãe de Deus, rogai por nós, pecadores, agora e na hora de nossa morte. Amém. Ave Maria, cheia de graça, o Senhor é convosco. Bendita sois vós entre as mulheres, bendito é o fruto do vosso ventre, Jesus. Santa Maria, Mãe de Deus, rogai por nós, pecadores, agora e na hora de nossa morte. Amém. Ave Maria, cheia de graça, o Senhor é convosco. Bendita sois vós entre as mulheres, bendito é o fruto do vosso ventre, Jesus. Santa Maria, Mãe de Deus, rogai por nós, pecadores, agora e na hora de nossa morte. Amém. Ave Maria, cheia de graça, o Senhor é convosco. Bendita sois vós entre as mulheres, bendito é o fruto do vosso ventre, Jesus. Santa Maria, Mãe de Deus, rogai por nós, pecadores, agora e na hora de nossa morte. Amém. Ave Maria, cheia de graça, o Senhor é convosco. Bendita sois vós entre as mulheres, bendito é o fruto do vosso ventre, Jesus. Santa Maria, Mãe de Deus, rogai por nós, pecadores, agora e na hora de nossa morte. Amém. Ave Maria, cheia de graça, o Senhor é convosco. Bendita sois vós entre as mulheres, bendito é o fruto do vosso ventre, Jesus. Santa Maria, Mãe de Deus, rogai por nós, pecadores, agora e na hora de nossa morte. Amém. Glória ao Pai, ao Filho e ao Espírito Santo, como era no princípio, agora e sempre. Amém. Ó meu Jesus, perdoai-nos, livrai-nos do fogo do inferno, levai as almas todas para o céu e socorrei principalmente aquelas que mais precisarem da vossa misericórdia. No quarto mistério, contemplamos a Jesus carregando a cruz para o Calvário e aprendemos a paciência nos contratempos e injustiças da vida. Pai nosso que estais no céu, santificado seja o vosso nome. Venha a nós o vosso reino, seja feita a vossa vontade, assim na terra como no céu. O pão nosso de cada dia nos dai hoje, perdoai-nos as nossas ofensas, assim como nós perdoamos a quem nos tem ofendido. E não nos deixeis cair em tentação, mas livrai-nos do mal. Amém. Ave Maria, cheia de graça, o Senhor é convosco. Bendita sois vós entre as mulheres, bendito é o fruto do vosso ventre, Jesus. Santa Maria, Mãe de Deus, rogai por nós, pecadores, agora e na hora de nossa morte. Amém. Ave Maria, cheia de graça, o Senhor é convosco. Bendita sois vós entre as mulheres, bendito é o fruto do vosso ventre, Jesus. Santa Maria, Mãe de Deus, rogai por nós, pecadores, agora e na hora de nossa morte. Amém. Ave Maria, cheia de graça, o Senhor é convosco. Bendita sois vós entre as mulheres, bendito é o fruto do vosso ventre, Jesus. Santa Maria, Mãe de Deus, rogai por nós, pecadores, agora e na hora de nossa morte. Amém. Ave Maria, cheia de graça, o Senhor é convosco. Bendita sois vós entre as mulheres, bendito é o fruto do vosso ventre, Jesus. Santa Maria, Mãe de Deus, rogai por nós, pecadores, agora e na hora de nossa morte. Amém. Ave Maria, cheia de graça, o Senhor é convosco. Bendita sois vós entre as mulheres, bendito é o fruto do vosso ventre, Jesus. Santa Maria, Mãe de Deus, rogai por nós, pecadores, agora e na hora de nossa morte. Amém. Ave Maria, cheia de graça, o Senhor é convosco. Bendita sois vós entre as mulheres, bendito é o fruto do vosso ventre, Jesus. Santa Maria, Mãe de Deus, rogai por nós, pecadores, agora e na hora de nossa morte. Amém. Ave Maria, cheia de graça, o Senhor é convosco. Bendita sois vós entre as mulheres, bendito é o fruto do vosso ventre, Jesus. Santa Maria, Mãe de Deus, rogai por nós, pecadores, agora e na hora de nossa morte. Amém. Ave Maria, cheia de graça, o Senhor é convosco. Bendita sois vós entre as mulheres, bendito é o fruto do vosso ventre, Jesus. Santa Maria, Mãe de Deus, rogai por nós, pecadores, agora e na hora de nossa morte. Amém. Ave Maria, cheia de graça, o Senhor é convosco. Bendita sois vós entre as mulheres, bendito é o fruto do vosso ventre, Jesus. Santa Maria, Mãe de Deus, rogai por nós, pecadores, agora e na hora de nossa morte. Amém. Ave Maria, cheia de graça, o Senhor é convosco. Bendita sois vós entre as mulheres, bendito é o fruto do vosso ventre, Jesus. Santa Maria, Mãe de Deus, rogai por nós, pecadores, agora e na hora de nossa morte. Amém. Glória ao Pai, ao Filho e ao Espírito Santo, como era no princípio, agora e sempre. Amém. Ó meu Jesus, perdoai-nos, livrai-nos do fogo do inferno, levai as almas todas para o céu e socorrei principalmente aquelas que mais precisarem da vossa misericórdia. Ó Maria concebida sem pecado, rogai por nós que recorremos a vós.
1: No quinto e último mistério, contemplamos a crucificação e a morte de Jesus e aprendemos a ter amor a Deus e horror ao pecado.
0: Pai nosso que estais no céu, santificado seja o vosso nome. Venha a nós o vosso reino, seja feita a vossa vontade, assim na terra como no céu. O pão nosso de cada dia nos dai hoje, perdoai-nos as nossas ofensas, assim como nós perdoamos a quem nos tem ofendido. E não nos deixeis cair em tentação, mas livrai-nos do mal. Amém. Ave Maria, cheia de graça, o Senhor é convosco. Bendita sois vós entre as mulheres, bendito é o fruto do vosso ventre, Jesus. Santa Maria, Mãe de Deus, rogai por nós, pecadores, agora e na hora de nossa morte. Amém. Ave Maria, cheia de graça, o Senhor é convosco. Bendita sois vós entre as mulheres, bendito é o fruto do vosso ventre, Jesus. Santa Maria, Mãe de Deus, rogai por nós, pecadores, agora e na hora de nossa morte. Amém. Ave Maria, cheia de graça, o Senhor é convosco. Bendita sois vós entre as mulheres, bendito é o fruto do vosso ventre, Jesus. Santa Maria, Mãe de Deus, rogai por nós, pecadores, agora e na hora de nossa morte. Amém. Ave Maria, cheia de graça, o Senhor é convosco. Bendita sois vós entre as mulheres, bendito é o fruto do vosso ventre, Jesus. Santa Maria, Mãe de Deus, rogai por nós, pecadores, agora e na hora de nossa morte. Amém. Ave Maria, cheia de graça, o Senhor é convosco. Bendita sois vós entre as mulheres, bendito é o fruto do vosso ventre, Jesus. Santa Maria, Mãe de Deus, rogai por nós, pecadores, agora e na hora de nossa morte. Amém. Ave Maria, cheia de graça, o Senhor é convosco. Bendita sois vós entre as mulheres, bendito é o fruto do vosso ventre, Jesus. Santa Maria, Mãe de Deus, rogai por nós, pecadores, agora e na hora de nossa morte. Amém. Ave Maria, cheia de graça, o Senhor é convosco. Bendita sois vós entre as mulheres, bendito é o fruto do vosso ventre, Jesus. Santa Maria, Mãe de Deus, rogai por nós, pecadores, agora e na hora de nossa morte. Amém. Ave Maria, cheia de graça, o Senhor é convosco. Bendita sois vós entre as mulheres, bendito é o fruto do vosso ventre, Jesus. Santa Maria, Mãe de Deus, rogai por nós, pecadores, agora e na hora de nossa morte. Amém. Ave Maria, cheia de graça, o Senhor é convosco. Bendita sois vós entre as mulheres, bendito é o fruto do vosso ventre, Jesus. Santa Maria, Mãe de Deus, rogai por nós, pecadores, agora e na hora de nossa morte. Amém. Ave Maria, cheia de graça, o Senhor é convosco. Bendita sois vós entre as mulheres, bendito é o fruto do vosso ventre, Jesus. Santa Maria, Mãe de Deus, rogai por nós, pecadores, agora e na hora de nossa morte. Amém. Glória ao Pai, ao Filho e ao Espírito Santo, como era no princípio, agora e sempre. Amém. Ó meu Jesus, perdoai-nos, livrai-nos do fogo do inferno, levai as almas todas para o céu e socorrei principalmente aquelas que mais precisarem da vossa misericórdia. Infinitas graças vos damos, soberana Rainha, pelos benefícios que todos os dias recebemos de vossas mãos liberais. Dignai-vos agora e para sempre tomar-nos debaixo do vosso poderoso amparo, e para mais vos obrigar, vos saudamos com uma salve Rainha. Salve Rainha, Mãe de Misericórdia, vida, doçura e esperança, nossa salve. A vós bradamos, os degredados filhos de Eva, a vós suspiramos, gemendo e chorando neste vale de lágrimas. Eia, pois, advogada nossa, esses vossos olhos misericordiosos a nós volvei, e depois desse desterro, mostrai-nos, Jesus, bendito o fruto do vosso ventre, ó clemente, ó piedosa, ó doce e sempre Virgem Maria. Rogai por nós, Santa Mãe de Deus, para que sejamos dignos das promessas de Cristo. Amém. Louvado seja nosso Senhor Jesus Cristo, para sempre seja louvado.

0: 6h31.
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0: Olá, meu amigo, olá, minha amiga ouvinte. Eu desejo a você muita paz, muita luz e muita bênção de Deus. Deus é graça e amor sempre ofertado a cada um de nós. Que possamos acolher este amor. Eu gostaria de conversar sobre as decisões difíceis da vida. Quando é que uma dificuldade se transforma em angústia? Quando nós não vemos caminhos de saída à nossa frente. Quando nos sentimos sufocados e condenados a viver aquela situação para sempre. Muitas vezes nos desesperamos e o desespero nos impede de ver as saídas possíveis. Nos impede de buscar novas saídas para a situação difícil que enfrentamos. É quando o medo nos imobiliza. O que é insuportável é a sensação de que não há nada a ser feito. Por exemplo, você sabe que alguém da família está doente. O que causa angústia mesmo é a sensação de não sabermos o que fazer. O que nos faz sofrer não é nem tanto o mal em si, mas a ausência de perspectivas. Nós nos tornamos impotentes diante da doença, diante dos fatos, não conseguimos interferir. O sofrimento maior, portanto, está na nossa imobilidade. Enquanto aguardamos que alguma coisa aconteça ou se revele, se manifeste de forma diferente. Em outras palavras, a angústia não está no problema em si, mas na falta de perspectiva de solução para esse problema. Não é o seu casamento infeliz que causa sofrimento, mas a sensação de que isso terá que se manter para sempre. Não é a doença que bateu a porta, mas é o não saber o que fazer com ela. Não é a droga que seu filho usa, mas a falta de alguém que ao seu lado diga: há um caminho naquela direção, vá naquela direção. O que causa medo nem sempre é a realidade, mas a escuridão que se alarma e se arma diante da realidade sem luz. Aquela situação que você não consegue olhar e ver com clareza. Por isso, é importante encarar a realidade, assumir a verdade da situação. Fazendo isso, nós poderemos chegar à paz interior. Encare a sua vida, olhe para a realidade. Por mais dura que ela seja, não negue a realidade. Não adianta se iludir dizendo a você mesmo que tal coisa não está acontecendo, que é uma mentira. É importante encarar os fatos. Dizer, tudo bem, vou aceitar essa realidade como ela é, vou continuar enfrentando a vida como ela é. Eu quero tomar essa decisão de enfrentar. Por isso, caro ouvinte, liberte-se da angústia, olhando para a realidade difícil e buscando as saídas possíveis, sem negar os problemas, enfrentando-os com maturidade, como pessoa madura, com coragem e com verdade, porque Deus está sempre conosco, sempre. Pensemos nisso. Quem quiser encontrar mensagens curtas de paz, de amor, pode curtir a nossa página no Facebook, facebook.com/PadreEzequiel. Um forte abraço a você, Deus te abençoe em nome do Pai, do Filho e do Espírito Santo. Amém.
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4: 6h41.
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7: 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Vem comigo.
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8: Felipe Coutinho foi apresentado oficialmente pelo Santos e explicou a decisão de voltar aos gramados depois de deixar o Vasco. O meia, que estava sem jogar desde fevereiro, afirmou que ainda tinha vontade de atuar profissionalmente e considerou que seria injusto não ter a oportunidade de voltar a trabalhar no futebol. O jogador assinou contrato com o Peixe até o fim de 2026 e chega para reforçar o setor ofensivo da equipe. Coutinho também revelou que Neymar teve papel importante na decisão. Amigo do camisa 10 santista desde a infância, ele contou que Neymar foi a primeira pessoa do futebol a procurá-lo após sua saída do Vasco e voltou a insistir algumas vezes até que o meia reconsiderasse a aposentadoria. Coutinho ainda agradeceu ao Santos pelo convite e disse estar motivado para iniciar esse novo capítulo da carreira ao lado de Neymar.
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9: O Barcelona venceu o Levante por 4-2 neste domingo pela quinta rodada de La Liga e manteve o 100% de aproveitamento na competição. Chaves Parte abriu o placar e Lamine Yamal marcou duas vezes, enquanto Karim ADM fechou a vitória nos acréscimos. O Levante ainda reagiu com gols de Ivan Romero e Roger Brugué, mas não conseguiu evitar a derrota. Com o resultado, o Barcelona chegou aos 15 pontos e retomou a liderança isolada do campeonato espanhol, 3 pontos à frente do Real Madrid. Lamine Yamal foi novamente o grande destaque, chegando a 5 gols na competição. O time catalão volta a campo na quarta-feira contra o Racing Santander, enquanto o Levante enfrenta o Athletic Bilbao.
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10: Lamar Jackson está empolgado com a oportunidade de disputar uma partida da NFL no Brasil. O quarterback do Baltimore Ravens enfrentará o Dallas Cowboys no Maracanã, no Rio de Janeiro, em 27 de setembro, pela terceira rodada da temporada regular, em um dos eventos mais aguardados da expansão internacional da liga. Será a primeira partida da NFL no Rio e a terceira realizada no Brasil. O confronto também terá um peso especial para Jackson, que poderá sentir de perto a paixão dos torcedores brasileiros pelo futebol americano. A NFL afirma ter mais de 36 milhões de fãs no país e a expectativa é de mais de 70 mil pessoas no Maracanã. O duelo colocará frente a frente Jackson e Dak Prescott, dois dos principais quarterbacks da liga, em uma partida que faz parte da estratégia da NFL de ampliar cada vez mais sua presença fora dos Estados Unidos.
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8: Marcelo Gallardo é o novo técnico da seleção do Equador. O argentino assinou contrato até a Copa do Mundo de 2030 e terá sua primeira experiência comandando uma seleção nacional. O acordo prevê um salário de 3,5 milhões de dólares por temporada, cerca de 18,5 milhões, segundo informações da imprensa equatoriana. A contratação marca o início de um novo ciclo para o Equador, que terá como principais objetivos a Copa América de 2028 e o Mundial de 2030. Galhardo estava sem clube desde fevereiro, quando deixou o River Plate, onde conquistou 14 títulos, incluindo duas Libertadores. A estreia pelo Equador está prevista para 24 de setembro, em amistoso contra a Coreia do Sul.
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8: Hulk pediu foco total do Fluminense para o duelo decisivo contra o Platense, pelas quartas de final da Libertadores. Mesmo com a vitória por 2-0 no jogo de ida, no Maracanã, o atacante afirmou que o time precisa esquecer a vantagem e entrar em campo como se a partida estivesse começando do zero. Para ele, vontade, entrega e inteligência serão fundamentais para garantir a classificação. O Fluminense também terá desfalques importantes no ataque. John Kennedy sofreu uma grave lesão no joelho, enquanto Germán Cano teve uma lesão muscular e deve ficar fora por pelo menos 2 meses. Hulk destacou a importância de assumir a responsabilidade neste momento e reforçou o sonho do elenco de conquistar novamente a Libertadores. O confronto contra o Platense acontece na Argentina, em um ambiente que o atacante espera ser bastante difícil para o tricolor.
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8: O Mirassol buscou o empate por 2-2 com o Vitória, no Maião, depois de sair perdendo por 2-0 ainda no primeiro tempo. O técnico Rafael Guanaes destacou a reação da equipe na etapa final, afirmando que o time mostrou força e caráter para não desistir da partida. O treinador também lembrou que o Mirassol teve chances para virar o placar, com 2 bolas na trave e outras oportunidades claras. Guanaes considerou o ponto conquistado importante pelas circunstâncias do jogo e avaliou que o empate pode fortalecer o Mirassol para reta final do Campeonato Brasileiro. Segundo ele, a equipe perdeu alguns padrões de jogo após sofrer os 2 gols rapidamente, mas conseguiu corrigir a postura no intervalo e voltou mais competitiva. O Mirassol chegou aos 29 pontos e segue na luta para se afastar da parte de baixo da tabela.
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7: Fique ligado, voltamos já depois do intervalo.
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11: 6h48.
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7: Estamos de volta com o Central do Esporte.
12: Kimi Antonelli venceu o primeiro GP da Espanha disputado no circuito de Madrid, em Madrid, neste domingo. O piloto da Mercedes largou em segundo, superou Max Verstappen e Lando Norris e conquistou sua 8ª vitória na temporada, ampliando a liderança do Mundial para 81 pontos sobre George Russell. Norris, que havia largado na pole, terminou em terceiro após ser prejudicado por um safety car virtual e por um pit stop problemático da McLaren. O brasileiro Gabriel Bortoleto terminou em 13º, depois de largar na 12ª posição, e ficou fora da zona de pontuação. A corrida também teve o abandono de Lewis Hamilton, que deixou a prova na 7ª volta por problemas nos freios. Charles Leclerc foi 4º e George Russell 5º, enquanto a próxima etapa da Fórmula 1 será o GP do Azerbaijão em Baku, no dia 26 de setembro.
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13: O Vasco recebeu 65 milhões de um empréstimo de 150 milhões contratado pela SAF e já começou a utilizar o dinheiro para colocar as contas em dia. Entre as prioridades estão pagamentos a credores da recuperação judicial, acordos trabalhistas, salários, contratações e outros compromissos do futebol. O valor só foi liberado após entraves na justiça e chegou ao clube às vésperas de um confronto decisivo pela Copa Sul-Americana. Além dos 150 milhões já previstos, o Vasco deve contratar outro empréstimo ainda em 2026, de pelo menos 50 milhões, para fechar a temporada com as contas equilibradas. O clube também vive um momento importante fora de campo. A justiça determinou a abertura do processo competitivo para a venda de 90% da nova SAF, com a apresentação das propostas marcada para 25 de setembro. Dentro de campo, o Vasco enfrenta o Santa Fé nesta terça-feira, em São Januário, buscando uma vaga na semifinal da Sul-Americana.
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11: Kawhi Leonard está de volta ao Toronto Raptors. Aos 35 anos, o ala teve a troca com o Los Angeles Clippers finalmente concluída após meses de espera por causa da investigação da NBA sobre possíveis irregularidades envolvendo o teto salarial. O negócio havia sido acertado originalmente em junho, mas ficou congelado até a conclusão do caso. Para receber Kawhi, o Toronto Raptors cedeu Brandon Ingram e Grady Dick, além de duas escolhas de primeira rodada sem proteção. Uma troca de escolha de primeira rodada e duas escolhas de segunda rodada. Kawhi retorna ao time onde foi campeão da NBA em 2019 e eleito MVP das finais. Na investigação, o jogador recebeu multa de $700 mil, enquanto os Clippers sofreram punições mais severas, incluindo multa de $30 milhões e perda de 5 escolhas de primeira rodada.
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11: O Grêmio anunciou o retorno de Renato Gaúcho ao comando da equipe. Ídolo do clube, o treinador chega para substituir Luiz Castro, demitido após a derrota para o Vasco, e vai iniciar sua 5ª passagem pelo tricolor. O contrato é válido até o fim de dezembro, e Renato terá a missão de reagir na reta final da temporada. O principal desafio será afastar o Grêmio da luta contra o rebaixamento no Campeonato Brasileiro. O time ocupa a 15ª posição, com 28 pontos. Mesmo a pontuação do Vasco, que abre a zona de rebaixamento. Renato, que conquistou a Libertadores de 2017 pelo clube, também terá pela frente a semifinal da Copa do Brasil contra o Atlético Mineiro.
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14: E o Santos venceu o Cruzeiro por 2-1 na Vila Belmiro pela 27ª rodada do Campeonato Brasileiro. Os gols do confronto foram marcados por Rolaser e Fabrício Bruno contra. Ainda no primeiro tempo, enquanto Matheus Pereira descontou nos acréscimos do segundo tempo. O Peixe envolveu o time de Arthur Jorge e contou com torcedores ilustres sob olhares de Neymar, Gabigol, desfalques por lesão e suspensão respectivamente e Felipe Coutinho em vias de ser anunciado que assistiram ao jogo em um dos camarotes do estádio Alvinegro. O Peixe dominou o Cruzeiro do início ao fim.
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14: E o Palmeiras venceu as reservas do São Paulo por 2-0 pela 27ª rodada do Campeonato Brasileiro. Os gols dos donos da casa foram marcados pelo zagueiro Murilo e pelo atacante Vitor Roque. O resultado deixa o elenco de Abel Ferreira com 56 pontos. O tricolor, por sua vez, permanece no meio da tabela com 33 pontos. O 2-0 também ampliou um tabu no choque rei. O Palmeiras não perde para o São Paulo desde julho de 2023. São 13 jogos com 9 vitórias do Alviverde e 4 empates. Os palmeirenses vão a Quito para encarar a LDU na quarta-feira pelas quartas de final da Libertadores. Nesta terça, os São Paulinos recebem o Boca Juniors da Argentina no Morumbi pela mesma etapa da Sul-Americana.
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14: E o Vasco venceu o Grêmio em Porto Alegre de virada por 2-1 em apenas 4 minutos e respirou um pouco aliviado, ainda que permaneça na zona de rebaixamento. De quebra, o time carioca puxou o tricolor para a briga contra o rebaixamento. Os gols foram marcados por Thiago Mendes e Colídio para os vascaínos e Vila Sante para os gremistas. Goleiro de Copa do Mundo, o experiente Everton brilhou na arena do Grêmio. O arqueiro mais uma vez fez grandes defesas e foi destaque para o tricolor gaúcho.
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15: Com essas, a gente encerra mais uma edição do Central do Esporte. Na próxima, tem mais.
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2: Um homem de 74 anos morreu em São Paulo após ser esmagado por uma marquise de concreto que desabou da fachada de um prédio em Guaianazés, na Zona Leste. O acidente ocorreu por volta das 10 horas e foi registrado por câmeras de vigilância. As imagens mostram a vítima caminhando pela calçada quando a estrutura desaba. O idoso foi atingido diretamente e ficou soterrado pelos escombros. Ele foi socorrido e levado ao hospital, mas não resistiu aos ferimentos.
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19: 7:03.
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22: Tô chegando nessa quinta-feira com mais um Super Mais na sua rádio. Eu sou a Thay Braga, quero luz na sua vida. E vem comigo, que a alegria tá só chegando e a gente vai curtir muita música por aqui.
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23: Elis Just, na sua versão Cowgirl.

0: 7h13.
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2: Fala, gente! Nós estamos chegando aqui na nossa rádio preferida, maravilha de programa. Fala, gente! Nós estamos chegando aqui na nossa rádio preferida,

0: complicada que envolveu o ator Eric Marmo, conhecido por novelas como Malhação, Mulheres Apaixonadas, Alma Gêmea, ex-ator da Globo, né? A residência onde ele vivia com a esposa Larissa Bauner e os dois filhos, né? O Daniel e o Nathan, em Beverly Hills, nos Estados Unidos, foi severamente atingida por um incêndio, gente. A família precisou deixar o imóvel e contou com a ajuda de amigos e vizinhos para retirar o que ainda poderia ser aproveitado. Além do fogo, a fumaça e a água usada no combate também danificaram diversos objetos. Nas redes sociais, o Eric agradeceu o apoio que recebeu da comunidade, dos amigos e da família. Ele também fez questão de agradecer aos profissionais e às autoridades que trabalharam na ocorrência. E a solidariedade não parou por aí, viu? Amigos do casal criaram uma campanha no GoFundMe com a meta de arrecadar $75 mil, cerca de R$384 mil, para ajudar a família a encontrar uma nova moradia e reconstruir a sua rotina. Eric mora nos Estados Unidos desde 2014 e mantém uma relação próxima com a comunidade de Beverly Hills. Agora, diante de uma perda, né, tão grande, a família começa uma nova fase, contando principalmente com o carinho e a solidariedade de quem está por perto. É, você acha que é mole? Até nos Estados Unidos, né? Que coisa, hein, gente? Pegar fogo na casa é terrível, né? Boa recuperação para ele lá, tomara que dê tudo certo, né? E ó, daqui a pouquinho eu vou voltar para contar para vocês sobre a volta do Alex Escobar na televisão, gente. O Alex, jornalista e apresentador, foi diagnosticado com uma doença rara, mais um, hein? Enfrentando doença rara, e depois de um período difícil, ele voltou ao trabalho. Também um dos assuntos mais falados aí nesse começo de semana na mídia, entre os famosos, tá? A gente conta detalhes pra vocês daqui a pouquinho, então continue aqui na melhor rádio do Brasil e eu volto daqui a pouco.
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0: breve intervalo com o Super Mais e volto já já.
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4: A paralisação nacional dos Correios segue por tempo indeterminado, impactando as entregas em todo o país. O julgamento do dissídio coletivo está agendado para o dia 21 de setembro no Tribunal Superior do Trabalho. O TST já determinou a manutenção de 80% do efetivo em atividade em cada unidade da empresa durante a greve. A Federação Nacional dos Trabalhadores em Empresas de Correios e Telégrafos orienta os sindicatos filiados a manterem a mobilização enquanto buscam um acordo.
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9: Fala, meus amores, minhas amoras, tudo bem, Xuxuzinho? Como é que você passou? Tudo certo? Tudo beleza? Espero que sim, né? Muito bem estar aqui com vocês. Tá na hora de trazermos a segunda edição do nosso Fofocando, nesta delícia de terça-feira, dia 15 de setembro. Bom, vamos falar sobre o Alex Escobar. Ele se emocionou ao voltar ao trabalho depois de enfrentar uma doença rara, né, gente? É, depois de um período difícil, o Alex Escobar está de volta ao trabalho. O apresentador esportivo da Globo tem 51 anos. Marcou seu retorno ontem com um vídeo emocionante publicado nas redes sociais, o que deu bastante repercussão. Por enquanto, o Alex ainda não voltou ao vivo. Ele está nos estúdios gravando os chamados offs, né? Que são aquelas narrações que acompanham as reportagens. Mas para ele, só entrar novamente diante, estar novamente diante do microfone já representa uma grande vitória, né? Visivelmente emocionado, o apresentador falou sobre a alegria de voltar a produzir, se sentir útil e de reencontrar os amigos do Globo Esporte. O Alex ainda brincou dizendo que a Duda Dal Ponte continua no comando do programa por enquanto, mas avisou, devagarzinho, qualquer hora, ele reassume a apresentação. O Alex passou mal, gente, ao vivo durante a cobertura da Copa do Mundo e precisou ser afastado. Depois, ele recebeu o diagnóstico de miastenia gravis, uma doença autoimune rara que pode provocar fraqueza e fadiga muscular. Em entrevista ao programa Fantástico, ele contou que viveu um período de muitas dúvidas, dificuldades e aprendizados. Agora o retorno ao estúdio representa um passo importante e, pelo jeito, o Escobar está voltando com uma coisa que talvez seja ainda mais importante que o microfone, né? A vontade de seguir em frente. Essa é a vida de qualquer um de nós, não é? E também está presente aí no mundo dos famosos, né? A gente passa por isso. Melhoras aí pro Escobar, gente. E ó, para terminar o nosso Fofocando de hoje, daqui a pouco eu vou falar do aniversário da cantora Isa. 36 aninhos, completou no último domingo, teve festa com grande estilo, ao lado do namorado, eita meu Deus, daqui a pouco eu conto, então continue aí na nossa rádio e a gente volta a qualquer momento.
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10: 7:37.
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0: 7h41.
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2: Fala, meus amores! E aí, Chuchu, tudo bem? A gente tá de volta aqui, docinho de abroba. Vamos lá? Tá na hora de terminar o nosso Fofocando desta terça-feira, dia 15 de setembro. E pra terminar, a gente vai falar do aniversário da cantora Isa. Ela completou 36 aninhos e resolveu comemorar em grande estilo, hein? A cantora transformou a própria casa em um verdadeiro salão de festas para receber os amigos e os familiares. Com o tema Bela 36, a decoração foi toda inspirada em astrologia. E olha, teve luxo para ninguém botar defeito, tá? A festa contou com um bar de drinks personalizado e um verdadeiro banquete com massas, carnes, peixes, saladas. Na animação teve o grupo de pagode Reticências, Baile Charme e a própria Isa, que claro, né, soltou a voz. Ela ainda deu uma palhinha cantando Descobridor dos Sete Mares, do saudoso Tim Maia. E os convidados também saíram no lucro, hein? Entre as lembrancinhas tinha uma máquina de pelúcias e até um bar de joias, onde cada pessoa podia ganhar uma peça personalizada. Na hora do parabéns, a Isa apareceu ao lado da filha, a Nala, de 1 ano e 11 meses, fruto do relacionamento antigo dela com o jogador Yuri Lima. O namorado da cantora, o ator João Vitor Silva, também participou da comemoração. E a lista de convidados estava daquelas, né? Tata Werneck, Rafael Witt, a Jennifer Nascimento, todos eles marcaram presença. 36 anos da Isa, teve música, comida, joia, muito glamour e, claro, aquele parabéns em família. Eita, coisa boa, né? Felicidades pra ela. E o nosso Fofocando, gente, fica por aqui. Ó, a gente volta, com certeza, amanhã, mesmo horário, aqui na nossa rádio. Forte abraço, beijo, se cuida e até amanhã. Tchau, fui!
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0: E eu vou encerrando por aqui, viu? Vou encerrando por aqui com muita alegria no seu rádio. E eu volto amanhã. A semana tá só começando, né, baby? Então eu te espero. Beijos da Thay, bye bye.
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3: O Ministério da Saúde anunciou a ampliação da recomendação da vacina contra o HPV para crianças vítimas de violência sexual a partir dos 2 anos de idade. Anteriormente, a indicação específica para esses casos começava aos 9 anos. A medida visa proteger um grupo vulnerável, considerando o aumento das notificações de violência sexual entre crianças. A dose aplicada antes dos 9 anos não substitui a vacinação prevista no calendário regular.
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25: 8 e 5.

0: 8 e 12.
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2: Olá, tudo bem? Chegando para você o nosso Esporte Agora de hoje com a minha apresentação, locutora Patrícia. E o Santos venceu o Cruzeiro por 2-1 na Vila Belmiro pela 27ª rodada do Campeonato Brasileiro. Os gols do confronto foram marcados por Rolleiser e Fabrício Bruno contra. Ainda no primeiro tempo, enquanto Matheus Pereira descontou nos acréscimos do segundo tempo. O Peixe envolveu o time de Arthur Jorge e contou com torcedores ilustres sob olhar de Neymar, Gabigol, desfalques por lesão e suspensão respectivamente, e Felipe Coutinho em vias de ser anunciado, que assistiram ao jogo em um dos camarotes do estádio Alvinegro. O Peixe dominou o Cruzeiro do início ao fim.
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2: Uma pesquisa Quest, divulgada sobre a eleição presidencial de 2026, aponta o presidente Lula, do PT, com 36% das intenções de voto, enquanto Flávio Bolsonaro, do PL, aparece com 31%. Augusto Cury, do Avante, registra 7%. Em comparação com o levantamento anterior, Lula manteve seus 36% e Flávio Bolsonaro oscilou de 29% para 31%, diminuindo a distância entre os dois para 5 pontos percentuais. A pesquisa entrevistou 2.004 pessoas entre 10 e 13 de setembro.
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2: 8h32.
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0: 8h40.
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2: E o Palmeiras venceu as reservas do São Paulo por 2-0 pela 27ª rodada do Campeonato Brasileiro. Os gols dos donos da casa foram marcados pelo zagueiro Murilo e pelo atacante Vitor Roque. O resultado deixa o elenco de Abel Ferreira com 56 pontos. O tricolor, por sua vez, permanece no meio da tabela com 33 pontos. O 2-0 também ampliou um tabu no choque rei. O Palmeiras não perde para o São Paulo desde julho de 2023. São 13 jogos com 9 vitórias do Alviverde e 4 empates. Os palmeirenses vão a Quito para encarar a LDU na quarta-feira pelas quartas de final da Libertadores. Nesta terça, os São Paulinos recebem o Boca Juniors da Argentina no Morumbi pela mesma etapa da Sul-Americana.
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17: 9 horas.
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19: Olá, uma boa noite.
8: Boa noite para você que nos acompanha em todo o país.
19: Terça-feira, 15 de setembro de 2026.
8: Vamos aos destaques do dia.
19: A infraestrutura por trás da tela. Data centers mantém o mundo conectado.
8: E Brasil sanciona a lei que cria regime tributário especial para a instalação desses espaços no país.
19: É o Redata. Medida prevê incentivos fiscais e uso de energia renovável. Pablo Mundim.
3: A nova legislação também contempla serviços de computação em nuvem e operações de inteligência artificial, como treinamento e geração de respostas por modelos de IA.
8: Produção agrícola e pecuária.
19: Brasil colheu cerca de 361 milhões de toneladas de grãos na safra 2025-26, 2,6% a mais em relação à anterior.
8: E produção de carnes deve ultrapassar 34 milhões de toneladas em 2026 e 2027. Natália Kozlik.
7: De acordo com a Conab, o resultado permitirá um aumento nas exportações sem comprometer o abastecimento do mercado interno.
19: Um refúgio científico no meio da Amazônia.
8: Às margens do Lago Tefé, a biblioteca reúne mais de 28 mil obras ligadas à região. Cleide Lopes.
1: Localizada em uma região cercada por áreas protegidas, ela é o único local com conteúdo científico em um raio de mais de 500 quilômetros.
19: Hoje na apresentação, Luciana Vasconcelos e Nazi Brum.
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19: Sancionado o regime especial de tributação para serviços de data centers, o Redata.
8: A lei prevê incentivos fiscais e suspende a cobrança de tributos federais para a compra de equipamentos destinados à instalação, ampliação e modernização dos centros de tecnologia, os data centers.
19: Uma das obrigações das empresas é o compromisso com a sustentabilidade e o uso de energia limpa.
8: Mas você sabe o que são os data centers? Vamos entender na reportagem de Pablo Mundim.
20: Data centers são estruturas que armazenam, processam e gerenciam grandes volumes de dados e aplicações digitais. O Brasil passa a ter um regime especial de tributação para estimular a instalação de data centers no país. A nova lei cria incentivos fiscais para a compra de equipamentos usados nesses centros de processamento de dados. Para ter acesso aos benefícios, as empresas terão de cumprir contrapartidas. Entre elas, reservar pelo menos 10% da capacidade de processamento para o mercado interno, utilizar energia de fontes limpas ou renováveis e investir no país. Também haverá exigências de eficiência no uso da água para o resfriamento dos equipamentos. O secretário executivo do Ministério da Fazenda, Rogério Seron, destaca o papel dessa medida na indústria 4.0.
21: É uma crítica muito recorrente quando se discute data centers, a questão do consumo excessivo de água e que isso pode ser um problema. As novas soluções já que se chamam de circuitos fechados, o projeto endereça isso de uma forma muito adequada. Então, o consumo de água não será um problema. E a energia, a nossa energia, sim, esses data centers consomem muita energia, mas diferente do resto do mundo, aqui a gente produz energia limpa, de baixo carbono e renovável. Então, novamente, isso não vai ser um gargalo, vai ser uma grande oportunidade.
20: A nova legislação também contempla serviços de computação em nuvem e operações de inteligência artificial, como treinamento e geração de respostas por modelos de IA. Segundo o ministro do Desenvolvimento, Indústria, Comércio e Serviços, Márcio Elias Rosa, o regime prevê a suspensão por 5 anos de tributos na compra de componentes eletrônicos e outros equipamentos de tecnologia da informação e comunicação.
22: Há uma suspensão dos tributos federais, nós temos a expectativa.